0: o terreno, vai fazer uma recolha de donativos. Gonçalo Orfão, coordenador nacional de emergência da Cruz Vermelha Portuguesa, explicou esta noite na TSF que as próximas horas são fundamentais para encontrar os sobreviventes que ainda estão debaixo dos escombros, mas as próximas semanas e meses a população venezuelana vai precisar de muito apoio, tendo em conta a dimensão dos estragos.
1: Neste momento, obviamente que é extremamente importante trabalhar na busca e resgate. Sabemos que as primeiras 48 horas são extremamente importantes, temos que começar por aí. Mas, provavelmente, é essa fase, temos que começar a pensar em tratar os sobreviventes. E, por isso, é extremamente importante alinhar um plano de ação baseado numa avaliação de necessidades aparentemente executada e que abranja todas as áreas de base para a população. Desde uma área de saúde vai ser extremamente importante, uma área psicossocial, à parte de saúde pública, mas também à parte de abrigo, bens essenciais e mesmo cadeias de distribuição alimentares e de água potável, porque é extremamente importante para manter e apoiar esta população a recuperar.
0: Gonçalo Orfão, o coordenador nacional de emergência da Cruz Vermelha Portuguesa, os sismos na Venezuela que aconteceram na noite passada provocaram pelo menos 188 mortos, 1.500 feridos. Na Santa Casa da Misericórdia de Serpa há pelo menos 160 trabalhadores que desde 2024 que não recebem o subsídio de Natal e este ano alguns já foram de férias sem receberem o subsídio. É o caso que se arrasta e que volta a ser denunciado pelo Sindicato dos Trabalhadores em Funções Públicas e Sociais do Sul e Regiões Autónomas. Alcides Teles, coordenador do sindicato, lamenta que as dívidas aos trabalhadores se acumulem e nenhuma solução seja apresentada.
2: Arrasta-se desde 2023, começaram a haver o atraso no pagamento de subsídios de férias e de Natal. Entretanto, foram saindo as tabelas salariais dos trabalhadores, os salários começaram a ficar a não receber os retroativos salariais, depois começou-se a acumular o atraso do pagamento dos subsídios de férias e de Natal, e neste momento o que é que os trabalhadores têm atraso? Retroativos salariais desde 2022, alguns, outros 2023, o subsídio de Natal 2024, o subsídio de Natal 2025 não foi pago, e o subsídio de férias 2026, há trabalhadores que já foram de férias e não foram pagos. Temos tentado que a provedoria desde 2024 cumpra com as suas obrigações, vão dizendo que não há dinheiro, vão dizendo que farão o pagamento quando puderem, os trabalhadores têm contas para pagar e não podem dizer aos seus credores que pagam também quando puderem.
0: E por isso o caso já foi entregue a advogados para que os trabalhadores da Santa Casa da Misericórdia de Serpa recebam os pagamentos a que têm direito.
2: Falamos, do grosso modo, um universo de 160 trabalhadores que poderão estar envolvidos nesta situação, com dinâmicas diferentes. Vão ter que reclamar os retroativos em tribunal se a misericórdia não pagar. É uma ação que já está entregue aos advogados.
0: Alcides Teles diz que se trata de uma situação grave, lamenta a falta de respostas de entidades como a Segurança Social ou a Autoridade para as Condições do Trabalho.
2: Fazem comunicado aos trabalhadores, não há dinheiro e pagamos quando pudermos. Como esta questão se arrasta de ano para ano e vai piorando de ano para ano. A solução era as entidades públicas, nomeadamente a Segurança Social, tomar uma atitude e o que faz é nada. Os problemas começam a surgir após a entrega do hospital à Misericórdia de Serpa. A Misericórdia de Serpa não tinha pedal para aquela bicicleta. Nós entendemos que a Misericórdia de Serpa, em vez de dizer não pagamos, e logo tínhamos dinheiro, vamos pagar. Não, tinha que apresentar um plano em concreto de pagamento aos trabalhadores. Porque quem está em falha não são os trabalhadores, são os empregadores.
0: Alcides Teles lamenta a falta de diálogo por parte da mesa da administração da Santa Casa da Misericórdia de Serpa, contactada pela TSF, a atual provedora da Santa Casa da Misericórdia de Serpa, remeteu explicações para a próxima semana. Maria Isabel Estevães diz que a mesa da administração está a preparar um plano para tentar resolver o problema e diz também que poderá ter novos detalhes em breve. Em declarações à agência Lusa, a provedora da Santa Casa da Misericórdia de Serpa admitiu que a situação é extremamente complexa e a falta de pagamento não é uma questão de decisão por parte da mesa, mas uma questão do facto de não existir capacidade de tesouraria para cumprir com aquilo que é o direito aos trabalhadores. Ainda segundo a provedora, a situação é angustiante e tem-se acentuado cada vez mais devido ao decréscimo de receitas da instituição. Na véspera da sessão parlamentar

0: uma casa, até nas várias cidades que depois podemos falar, nas várias outras cidades para além de Lisboa, a casa era esse ponto seguro e ao mesmo tempo desafiador, porque fiz questão, ou foi acontecendo, às vezes não é, nem tudo é planeado na vida, aliás, a maior parte das vezes não é, das casas serem quase sempre partilhadas com mais pessoas e não somente a família nuclear, etc. Portanto, foi expandindo. E então isso deu para... Tive a sorte de conhecer muitos caprichos, muitas pessoas diferentes e lidar. Então também é um espaço de que nos obriga à tolerância, não é? Porque, e isso foi um crescimento particular, porque deu acesso a muitas experiências, mesmo que tivesse só a falar dentro das casas, com o tipo de figurantes que foram passando pelas várias casas. E pronto, isso também é uma marca geracional, digamos que, por exemplo, no caso de Luanda, que fomos viver para um apartamento, também umas 6 ou 7 pessoas, era muito excêntrico, porque não havia esse hábito, que é um pouco europeu, se calhar, de antes de ir casar, ter família e ter filhos, ter uns anos em que se vive entre amigos, por exemplo. E então isso foi acontecendo nessas várias paragens, sim.
1: Nós temos aquela expressão que o pessoal é político, uhum, também, né? Mas eu notei que no livro há uma sugestão ainda mais forte do que isso, que é de que o doméstico é uma espécie de laboratório da vida política.
0: Certo.
1: Né? Sim, sim.
0: Sim.
1: Então, pronto, o que é que a gente pode aprender sobre uma sociedade observando as suas cozinhas, a sua sala de jantar e as formas de coabitação?
0: Sim, quando estou a dizer dessa tolerância, é essa capacidade de respeitar o espaço do outro, não é? E isso nem toda a gente, há pessoas mais individualistas que não abdicam da sua forma de quer dizer, o conforto, há alguns elementos que nós podemos padronizar, mas depois há aqueles outros elementos que são do capricho de cada um. E acho que a forma como se coabita é de facto exigente, porque implica termos atenção a se acabamos o pão, vamos comprar mais, acabamos isto, vamos nos substituir. Todas essas utilidades de uma espécie de áreas comuns da casa têm que ser tidas em conta. E depois também quis falar a partir dessa ideia do doméstico como um espaço político, também na tentativa que fui fazendo também profissionalmente, e aqui há aqui um paralelo sem dar a entender propriamente no livro, em que sempre quis criar comunidade. Ou seja, os trabalhos que tenho vindo a fazer, mais da autoria, não é bem a autoria pessoal, mas mais que impulsionei, digamos assim, foram sempre na tentativa de criar redes, criar revistas, criar agora o Portal Boala, né, desde há 16 anos, sempre, portanto, uma polifonia muito grande, como se não tivesse uma identidade fechada, muito a priori, mas que foi sempre construindo por essa amplitude de vozes em lugares tão diferentes e com lugares de enunciação e lugares de fala bastante amplos e diversos.
2: Mas esse processo começa por ti, ou seja, és tu que, quando vais viver com outras pessoas, constróis essas redes, ou essa vivência com outras pessoas é que te levou a que profissionalmente também te...
0: Sim. António, eu não sabia que vinha aqui ao psicólogo. não sei, eu acho que a vida é de facto essa via de dois sentidos, e uma coisa faz que eu já não sei onde é que começa e acaba essa forma de viver que foi acontecendo. E acho que também é não querer ficar sempre na sala de jantar, é essa disponibilidade para que a vida nos aconteça, sendo que a disponibilidade também tem a ver com sorte e com condições materiais. E portanto, óbvio que há aqui também, tenho perfeita noção, e até acho que faço uma espécie de disclaimer na introdução do livro, que é o ser mulher e poder viajar e experimentar viver em vários sítios tem a ver com a minha origem de europeia, que posso viajar sem ter que, se eu quiser estar em Cabo Verde amanhã posso, e o Cabo Verdeano não consegue fazer o mesmo para Portugal, e portanto tudo isso tem a ver com oportunidades também de trabalho que surgiram de um determinado meio social, económico, cultural.
2: Tu Tu escreves que a casa dá-nos segurança para enfrentar a insensatez do mundo, mas a segurança vem normalmente ser sempre a mesma casa.

0: aqui, tu, aqui tu tens uma série de casas. Como é que tu foste ganhando essa segurança, mesmo sendo uma casa diferente?
1: Porque também somos nós que imprimimos alguma estabilidade ou paz aos lugares e ao ambiente que queremos à nossa volta, não é? Nós somos também responsáveis por criar esse temperamento das casas, que também falo no primeiro texto, que é: a casa tem um temperamento em que todos nos afetamos mutuamente, reciprocamente, e portanto essa estabilidade tem que se construir e negociar. Mas depois faço esse contraponto com as dificuldades que é hoje em dia pensar até que a casa seja um lugar de estabilidade.
0: Ou seja, viveste numa vintena de casas em 3 continentes.
1: Uhum.
0: É diferente a partilha de casa nesses diferentes continentes, ou tem a ver mais com as pessoas do que propriamente com o sítio de um...
1: Tem a ver com o sítio e também o conceito de alegria, que é qualquer coisa que eu procuro como uma prática epistemológica quase da alegria. E em Portugal é sempre um pouco mais difícil, porque as pessoas lamentam-se mais. Isto pode ser muito estereotipado, mas tem o seu fundo de verdade. Queixamos-nos à mínima dificuldade. Quer dizer, houve um apagão ano passado de 3 horas e parece que era o fim do mundo, quando sabemos como é que é
0: em
1: Maputo ou Luanda, ficar sem luz é muito mais banal e corriqueiro. E, portanto, é aprender também essa capacidade de se viver com as condições que temos e o desenrascar, não defendendo disso como uma coisa que desresponsabiliza os governos ou o Estado de garantir a segurança e o conforto das pessoas. Mas essa aprendizagem de viver nas condições foi muito importante, e acho que os lugares, obviamente, que também nos vão mudando e fazendo crescer. E, por exemplo, no Brasil, que há toda essa ideia de que a alegria, mais o Rio de Janeiro, até como postal da alegria, não é? Uma alegria que convive com histórias terríveis e de grande sofrimento. E, portanto, a alegria quase como uma sobrevivência, não é? Como é que se cultiva a alegria para além de todas as adversidades, e não a alegria da alienação ou simplesmente do desporto e do samba. É a alegria como uma postura de resistir. Estamos aqui, apesar de tudo.
2: Mas a propósito desta última pergunta do António, para alguém que se deslocou muito como a Marta, o que é que significa estar em casa?
1: É verdade, é uma boa pergunta. Quase que hoje em dia eu diria que é ter um computador com internet. Porque de facto, mas isso para qualquer um de nós, acredito que faça toda a diferença, não é? Essa casa, essa aldeia global, não é? Que entretanto se tornou o mundo, e podermos comunicar em direto com os nossos filhos e amigos e familiares faz toda a diferença. Mas estar em casa implica essa sensação de confiança e de partilha. É claro que parece que eu só gosto de estar sempre com muita gente à volta. Todos nós temos a nossa necessidade de solidão para pensar melhor e para processar aquilo que nos acontece. E, portanto, eu também cultivo a solidão. Não é que esteja sempre rodeada de pessoas numa casa.
0: Viveste em 3 continentes, uma vintena de casas. De qual delas é que te custou mais sair e de qual delas é que saíste o mais rápido possível?
1: O livro acompanha então também, cada casa corresponde a uma fase de vida, não é? Portanto, é uma cristalização do tempo e espaço. Então, sei lá, eu gostei tanto de viver nessa tal casa de Luanda, que foi uma grande aventura com vários artistas angolanos, naquela Luanda do boom petrolífero e que estava tudo a acontecer, do pós-guerra civil e de muita gente de várias partes do mundo a viver em Luanda, e a cidade super inflacionada e difícil também, mas ao mesmo tempo havia ali essa quase loucura de vontade de experimentar, de fazer, e eu também estava no meio das artes, do jornalismo, da educação, o que permitia ouvir muitas pessoas. E essa também, trabalhar o sentido de escuta, de perceber as biografias tão interessantes à minha volta, fez daquele momento uma fase de vida muito especial, também numa casa muito engraçada e que já apareceu até no romance do Água Lusa, das Mulheres do Meu Pai. O Calaf também fala do 7,5, esse tal apartamento de Luanda. Mas, quer dizer, eu gostei muito de viver lá, mas não sei se hoje gostaria de repetir a experiência, porque obviamente eu já não sou aquela Marta com 20 e tal anos, e isso também nos vai mudando a capacidade e aquilo que as nossas necessidades em várias fases de vida. E agora sou mãe, obviamente já não poderia ser dessa maneira.
0: E a outra, a parte mais, a mais negativa?
1: É isso, houve momentos, não há assim uma casa da qual só guarde coisas difíceis. Mas em Lisboa, que é uma grande parte do livro, são vários bairros, começa com Carnide e depois tem desde o Intendente, a Praça da Figueira, agora a última casa que é na Graça, é também ver a cidade a ficar cada vez mais, as condições de vida precarizadas, sobretudo para a geração que veio a seguir a mim, que nem com cursos superiores não está nada garantido, nem com 2-3 salários quase conseguem garantir uma renda ou adquirir uma casa, e portanto ver como a cidade se está a tornar também muito, muito cruel e agressiva para quem quer viver aqui e fazer desta cidade também a sua, não ser só um parque temático para turistas.
2: Sobre isso aí, eu de facto estava a pensar assim, é que há um certo sentido em que a cidade aparece como uma espécie de arquivo moral, né? Portanto, os bairros, aí, as ruas, parecem guardar vestígios morais do passado também.
1: Uhum.
2: Então, aí coloca-se para mim a questão de saber se a cidade é apenas um espaço urbano para ti, ou um arquivo de promessas políticas cumpridas e traídas, né? Até certo ponto.
1: Sim, inclusive a breve experiência de Moçambique, em duas casas, uma ali no bairro de Cupe, de Maputo, e outra na 24 de Julho, né? Aquela das mais conhecidas avenidas de Maputo. Nesse texto tem uma parte com conversas com ativistas e que era fazer uma espécie de balanço da independência, sendo que naquela altura eram os 30 anos das independências e 30, não, Moçambique já era mais do que 30, 34 ou assim. Mas então também quase a situação política daquele momento, 2009, 2010, e que houve depois grandes revoltas também a partir do aumento de custos de transportes e da alimentação, e perceber que isso mais tarde, né, já voltei lá noutras circunstâncias para fazer documentários, também trabalho muito em cinema, mas ver como Maputo voltava a essa insatisfação e as indignações da juventude urbana de Maputo e de Matola e da Beira, etc., continuavam mais ou menos as mesmas, ou seja, os problemas de base ainda lá estão. E, portanto, esses vestígios, claro que com outras conjunturas, mas é triste também constatar que isso ainda não foi suprido, não é? Essas necessidades de aspiração de vida que jovens com tantos sonhos e tanta criatividade têm.
2: Uma das coisas que eu acho interessante nas crónicas, não é? Essa possibilidade de refletir questões complexas a partir de experiências concretas.
1: Uhum.
2: Então, por exemplo, uma coisa que me fascinou foi a forma como a Marta fala do feminismo, mas não de forma doutrinária. E aí eu pensei, bom, será que este tipo de literatura autobiográfica, por assim dizer, será que ela oferece recursos que, por exemplo, os discursos políticos ou académicos sobre o género ou sobre a desigualdade não conseguem oferecer?
1: Eu acredito que sim, acho que tem feito muito caminho nessa área a literatura escrita por mulheres que partem de experiências pessoais, às vezes de histórias difíceis e depois perceber que certas coisas que nos acontecem não são somente episódios, inscrevem-se numa história maior de sociedades patriarcais, cada uma pode disfarçar um bocadinho melhor, e também há direitos reais e garantias, não é? Mas que o feminismo também, ele é uma grande família de diversas correntes e diversas teorias, mas também ele tem que ser localizado, não é? Então, eu, feminista europeia, a perceber o que é que são as urgências de algumas mulheres moçambicanas ou angolanas ou cabo-verdianas, e perceber, não pôr a mulher sempre nessa coisa da guerreira ou da heroína ou da mulher que se sacrifica em prol de todos, foi muito importante perceber isso, que também nesses contextos está a tentar sair desse lugar desse lugar da cuidadora, somente a cuidadora, para poder ser outras coisas, não é? Pronto, claro que é muito diferente, estamos a falar uma mulher de Luanda com um curso superior ou alguém da província. A categoria mulher também ela é toda muito diversificada, sim.
0: Já vai longo o tempo, temos que terminar, e eu queria terminar com uma pergunta que parte também do episódio da infância, que é aquela altura em que tu decidiste libertar da ideia opressora do amor. Isso foi só naquele momento de infância ou foi um projeto de vida? E se sim, se foi um projeto de vida, esse amor foi trocado pela vontade de cultivar muito a amizade?
1: Pois, era, se calhar eu podia ter explicado melhor que é de um certo tipo de amor.
0: Estou a citar.
1: Sim, porque isso até tem a ver com a pergunta, com a resposta anterior. Há um amor que às vezes se confunde com a ideia de domínio e de propriedade. E este livro de crónicas também é uma crítica à propriedade, de alguma forma,
0: sim,
1: não é?
0: Daquela ideia, da ideia que tu dizes também, que a mulher depois só conhece aquela casa, a mulher casa e passa a conhecer.
1: Exato,
0: sim,
1: que as nossas avós, etc., não tiveram vida fora de casa, praticamente. E então, esse espaço do doméstico também sempre foi um espaço de muita opressão para as mulheres, não é? E então, a ideia, libertar dessa ideia, também a partir, se calhar, de algumas teorias da Bell Hooks sobre o amor, que faz... O amor é uma prática. Então, esse amor que eu critico aí é o amor, é uma ilusão do amor romântico, interpessoal, que muitas vezes fez com que as mulheres ficassem submissas a uma só pessoa, a um só contexto de vida. E então é o amor que eu depois tentei cultivar ao longo da vida, é aquele que nos faz crescer, em que um e outro, e pode ser um amor entre duas pessoas, ou amor heterossexual, romântico, etc., mas também o amor da comunidade, nesse sentido de que nós temos que nos exponenciar o melhor que temos uns dos outros, não é? E então isso, por exemplo, também só para acabar a questão dos vários espaços, porque não referi aqui, há duas crónicas que eu acho que têm uma ligação, que é a questão das ilhas, os Açores, Faial e Cabo Verde, São Vicente, que é também um espaço dessa insularidade, que também tem a ver com o dentro e o fora, não é? Como um lugar pequeno, pode ser também um bom barómetro para ver os defeitos do mundo, não é? Os defeitos de uma pequena sociedade, que tem muita vigilância social, né, em que qualquer desvio à norma é sinalizado, e ao mesmo tempo é libertador também, porque não está nestas cidades gigantes neoliberais, onde também somos somente um átomo de uma máquina enorme. Então essa libertação do amor como a ideia da possessão ou do domínio, e ao mesmo tempo do espaço pequeno como um espaço que pode depois multiplicar-se.
0: Ok. Marta, muito obrigado.
1: Muito obrigada.
0: Foi um prazer.
2: Obrigado, Marta.
1: Adeus.
0: Estamos a chegar ao fim de mais um episódio na Terra dos Cacos, o podcast do Jornal Público sobre temas africanos. Porém, como habitualmente, não vamos embora sem deixar aqui as nossas sugestões. Professor, o que é que nos trouxe desta vez?
2: Bom, nós falamos da Marta Lança, do seu livro. Então, não sei se fica bem falar de um outro livro, mas vou falar porque estive recentemente em Moçambique e adquiri um exemplar do livro do jornalista Armando Antungo, A Guerra em Cabo Delgado, para além da propaganda governamental. Ainda não comecei a ler, só estive a ver aí alguns elogios feitos por muita gente que faz pesquisa sobre o assunto. E parece ser uma obra muito promissora, sabe? A gente precisa sempre deixar relatos de pessoas como o Nyantumbo, que têm acompanhado diretamente a evolução das coisas no terreno, porque infelizmente não há o hábito da parte das nossas autoridades de falar sobre estas coisas. Então, é uma publicação muito promissora, e este verão aqui, estes próximos dias, vou ter uma companhia mesmo de cama para me inteirar sobre o que está a acontecer lá. É um livro que foi publicado em 2025 pela Etala. Tanto de Nampula em Maputo.
0: Pela minha parte, venho também falar de um livro, que é um livro do jurista português Rui Verde, habitual colaborador do site Macangola. Trata-se de uma breve história de Angola desde a independência, 1975-2025, editado pelo Perfil Criativo em formato de livro de bolso. Um instrumento útil para uma aproximação rápida à história dos 50 anos de Angola como nação. O autor escreve na introdução de que se trata de um livro de divulgação que não pretende ser um estudo académico elaborado e que, não sendo uma geografia do MPLA, também não é um manifesto de oposição, e acho que muitas vezes fazem falta estes livros, que são livros que podem ser para um público que não é entendido e que possa conhecer um pouquinho mais sobre a história de Angola. Feitas as sugestões, só nos resta agradecer pelo tempo que nos dispensaram em mais este episódio na Terra dos Cacos. Daqui a 15 dias teremos novo episódio, entretanto não se esqueça de que na próxima quarta há a crónica do professor Elísio Macamo nas páginas do Público. Pela nossa parte, um bem-aja e até à próxima. Professor, como sempre, foi um prazer. Um abraço.
2: Para mim também, outro abraço.

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1: Carina Gomes é uma das vozes mais importantes da música guinense. Para além de cantora, é também jornalista e ativista, e isso sente-se claramente na forma como constrói as suas canções. Há sempre uma ligação forte ao povo e à ideia de dar voz a histórias que muitas vezes não chegam ao centro. Micas Cabral traz para esta colaboração uma energia mais urbana e rítmica, ajudando a criar um diálogo entre tradição e modernidade. Não Brinca carrega isso mesmo, a ideia de aproveitar a vida, mas também de afirmar a identidade, de estar junto, de resistir através da alegria. É a música que nasce do quotidiano, mas que não fica presa a ele, transforma-o em celebração coletiva.

Clínica é uma das artistas mais premiadas da atualidade, mistura MPB, soul e R&B. Foi a primeira artista trans brasileira a vencer um Grammy Latino. O tema que vos escolhi, Baby 95, não é apenas uma das suas músicas mais ouvidas, foi também a música que lhe deu uma enorme projeção, venceu o Grammy Latino de melhor canção em língua portuguesa e é frequentemente apontada pelos fãs e pela crítica como a sua obra mais emblemática. Espero que gostem, porque eu adoro.

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Há artistas que escrevem canções que ficam para sempre. E a Luísa Sobral pertence a essa categoria. Escolhi-a porque, para mim, ela tem uma capacidade rara. Escreve sobre emoções que todos conhecemos, mas encontra sempre uma forma nova e surpreendente de as dizer. Não precisa de grandes efeitos nem exageros. É uma das cantautoras portuguesas que, sempre que a ouço, sinto que há verdade nas suas canções. Talvez seja por isso que elas ficam connosco muito depois de a música acabar. A canção que escolhi chama-se Felicidade. 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
1: Escolhi este clássico, Sonho Meu, interpretado por dois gigantes da música brasileira, Maria Bethânia e Zeca Pagodinho, porque sinto que este tema e estes artistas são uma verdadeira inspiração. Aqui encontramos a força da tradição e da emoção da música brasileira, com duas vozes muito diferentes que se encontram de forma perfeita. A intensidade e a poesia de Maria Bethânia e a leveza e a autenticidade de Zeca Pagodinho. Sonho Meu é uma música que mostra como a música popular pode ser ao mesmo tempo simples e profundamente rica. Confesso-vos, sempre que me sinto menos bem, por algum motivo, um dia menos bom, ouço este tema e sinto-me logo melhor.

A Marta Rosa é uma das fadistas mais talentosas da nova geração do fado. Mais do que intérprete, é autora, compositora e instrumentista, destacando-se também por algo ainda muito raro no fado, ser uma das poucas mulheres a tocar viola de fado, assumindo uma presença completa dentro da tradição e da sua reinvenção. Balada de um Amanhecer nasce de uma forma muito genuína de criação, o improviso. A canção fala de percepção e de identidade, de como nos vemos, de como somos vistos e de como muitas vezes a verdade pode estar precisamente na soma desses diferentes olhares. Talvez seja por isso que esta balada nos prende, porque nos lembra que nenhuma história é única e que a verdade vive sempre entre versões.

E Amori lembra-nos que a música é uma linguagem universal, uma forma de pessoas e lugares diferentes se encontrarem sem precisarem de falar a mesma língua. Mais do que uma fusão de estilos, sinto esta canção como um encontro entre culturas, gerações e emoções. A voz de Cesária Évora traz uma profundidade e uma memória muito próprias ligadas às raízes cabo-verdianas e à ideia de saudade, enquanto Salif Keita acrescenta uma dimensão quase espiritual da ligação à terra e às origens, e a produção de Mo Black cria uma ponte para um lado mais contemporâneo, mostrando que a música pode viajar sem perder a sua identidade.

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1: Paulo Flores é uma das vozes mais importantes da música angolana, especialmente no que diz respeito ao semba e à música de intervenção social. As suas canções falam da identidade angolana, da migração, da saudade e das mudanças sociais. O semba, tal como o fado, a morna ou o samba, partilham uma mesma raiz emocional. São nascidas do povo e regressam sempre ao povo. Em contextos diferentes, cada um destes géneros carrega a sua própria forma de saudade, alegria e resistência, mas todos falam de uma coisa em comum: a vida vivida em comunidade, com as suas dores, festas, perdas e celebrações. São linguagens musicais que transformam experiências coletivas em memórias sonoras, lembrando que, apesar das geografias diferentes, há emoções que são universais.

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7: E abrimos agora a página sobre o Mundial de Futebol.
8: Estamos a 40 horas de distância do Portugal-Colômbia, que decide a liderança do grupo K, depois da tempestade ter interrompido ontem o treino da seleção portuguesa em Palm Beach. Hoje a seleção volta a treinar para preparar o jogo de sábado, que decide quem fica com o primeiro e segundo lugares deste grupo, com o treino marcado para as 11h45, hora portuguesa. Há, no entanto, uma conferência de imprensa mais cedo do selecionador nacional, desta vez só do selecionador nacional, às 5 da tarde, hora portuguesa, uma conferência de imprensa que a TSF vai transmitir em direto. As declarações tradicionais dos jogadores, desta vez, ficam remetidas para mais tarde, para pouco depois das 11 da noite. Nas últimas horas, houve mais equipas apuradas para a fase a eliminar deste Campeonato do Mundo norte-americano nos grupos D, E e F. Tiago Barquinha Gonçalves.
9: A Austrália foi a última seleção a apurar-se durante a madrugada, ao empatar sem golos contra o Paraguai, que procura agora ser um dos melhores terceiros classificados. No outro jogo do grupo D, os Estados Unidos, já apurados em primeiro lugar, perderam por 3-2 com a Turquia, que já estava eliminada. Um empate a um golo entre Japão e Suécia apurou as duas seleções, com os nórdicos a saberem que são um dos melhores terceiros. Os asiáticos ficam em segundo lugar no grupo F, atrás dos Países Baixos, que bateram por 3-1 a Tunísia, que já estava arrumada. O grande destaque da noite vai para a qualificação do Equador, com um golo do ex-Sporting, Gonzalo Plata, aos 77 minutos, a dar a vitória por 2-1 sobre a Alemanha, que garante ao Equador, que é um dos melhores terceiros. O segundo lugar do grupo E pertence à Costa do Marfim, que bateu por 2-0 Curaçao, que sai da fase de grupos no Mundial de estreia. Após os jogos da última noite, já se sabe que o Brasil vai enfrentar o Japão nos 16avos de final, e há um Países Baixos-Marrocos, além de um encontro entre Estados Unidos e Bósnia-Herzegovina. África do Sul-Canadá, que já estava definido, será arbitrado pelo português João Pinheiro. Hoje há mais 3 grupos a serem fechados, com destaque para Cabo Verde, que garante esta madrugada o apuramento caso vença a Arábia Saudita. Se empatar, pode ser um dos melhores terceiros. Já os sauditas precisam de ganhar para ainda ter hipóteses de apuramento. No outro jogo do grupo, que também decorre à 1h, o Uruguai enfrenta a Espanha. Para não depender de terceiros, basta um empate aos espanhóis para se qualificarem. Nesta altura, a Espanha tem 4 pontos, Uruguai, Cabo Verde 2, Arábia Saudita tem 1. Às 8 da noite, a França e a Noruega, já apuradas, discutem o primeiro lugar, com vantagem para já para os franceses. Senegal e Iraque procuram ainda ser um dos melhores terceiros. Para sonharem com isso, têm de vencer esta noite. No grupo G, às 4 da manhã, o Egito defronta o Irão e a Bélgica encontra a Nova Zelândia. Ainda está tudo em aberto. O Egito tem 4 pontos, Irão e Bélgica 2, a Nova Zelândia tem 1.
8: Tiago Barquinha Gonçalves, com os resultados e a agenda do dia no Mundial, com destaque para a seleção de Cabo Verde, que pode hoje, lá está, fazer ainda mais história do que aquela que já tem feito. Pode qualificar-se para a fase eliminar do Campeonato do Mundo. Os Tubarões Azuis jogam com a Arábia Saudita. O defesa Pico Lopes diz que a seleção está confiante, segura, para o jogo desta madrugada. Na antevisão à partida, o jogador que nasceu e joga na Irlanda explica que o sucesso de Cabo Verde no Mundial estava a ser preparado há muito tempo.

0: think there is a sort of self-belief.
1: Acho que há uma espécie de autoconfiança e segurança nesta equipa. Sentimos que somos bons o suficiente para competir com as melhores seleções do mundo. E isto não é algo que surgiu do nada. Trabalhámos muito nos últimos anos e sempre houve um plano contínuo para colocar Cabo Verde no mesmo patamar das grandes nações do futebol mundial. Ao chegarmos aqui, sabíamos que enfrentaríamos um grupo difícil. O nosso objetivo era competir e tentar conseguir algo nos jogos. Conseguimos fazer isso nos dois primeiros, onde provavelmente fomos vistos como inferiores, o que é fantástico. E como se costuma dizer, que seja assim amanhã também.
2: A liderar a equipa de Cabo Verde, o treinador Pedro Brito, bubista, explica que a equipa cabo-verdiana está a mostrar que o futebol é de todos, até dos pobres.
3: Penso que o futebol é de todos, ou é para todos. Não é só dos países que têm mais condições financeiras, digamos assim. É dos pobres também. Então, estamos extremamente satisfeitos com a possibilidade sempre dos menos ricos, digamos assim, ter essa possibilidade de participar. E isso está a nos dar a razão. Se temos equipas que estão a conseguir ultrapassar, principalmente na primeira fase.
2: Esta é a força da equipa, aqui apresentada por Bubista, o selecionador de Cabo Verde. O enviado especial da TSF aos Estados Unidos, António Botelho, foi perceber como está a claque cabo-verdiana, no caso a comunidade cabo-verdiana nos Estados Unidos, a viver estes momentos.
4: Cheguei do Boston por aqui, Miami, estou confiando na minha seleção. Bolzinha!
5: Estou feliz, estou contente. Sou uma. Tenho orgulho. Sim, estamos. Força Cabo Verde. Cabo Verde e Ribala.
6: Estamos num parque em Miami. Música e dança africana, crianças a jogarem à bola, a alegria é contagiante. Há várias bancas em redor de um relvado. Uma delas oferece adereços.
7: Chapéu, camisola, cachecol.
8: Camisola.
7: Camisola aqui também.
8: Família.
9: Quantos é que já saíram?
10: Temos aqui, são muitas. Estamos a falar de mais de 2 mil de cada item, mais ou menos.
9: Foram mais cachecóis, chapéus ou camisolas?
10: Olha, toda a gente quer tudo, não é? Mas geralmente é mais camisolas, depois o chapéu, depois o cachecol.
6: Está tudo vestido a rigor para a festa. Vamos passar agora pela banca da comida.
11: É o verde.
9: O que é que se come aí?
11: Cachupa.
9: Cachupa?
11: Cachupa.
9: Há cachupa para 3 mil. Como é que está a cachupa?
11: Está bom, está bom. Cachupa.
9: Muito bom.
11: Cachupa é força, meu irmão. Aquele jogador travou aquelas balas, porquê? Cachupa.
6: Junto à cachupa encontramos Sócrates, o organizador desta festa cabo-verdiana.
12: Muito difícil, porque nos Estados Unidos as regras são bastante duras, principalmente em locais públicos. Então, os desafios têm sido enormes, né? Tem várias limitações, mas é o que temos. Estamos a tentar fazer com tudo que temos, mas o que é bom é que o pessoal, a aderência está a ser muito. Tem aqui 3 mil inscritos. Vamos ter muita gente linda, a cultura, a comida.
6: A comida enche a barriga. A festa aquece. Vamos até ao DJ.
13: Para tudo o comunidade cabo-verdiana, estamos aqui juntos para fazer uma grande festa. É festa, todas as músicas que tocamos.
6: O som está a bombar. Há alguém, no meio da multidão, vestido de tubarão azul, a tirar fotos com as pessoas. Perguntamos o que é que ele significa para os cabo-verdianos.
14: Sim, olha, força, coragem, foco, muita coisa. Representa muita coisa para nós.
9: E esta festa consegue descrever?
14: Os cabo-verdianos, somos assim, gostamos de festejar, somos como os brasileiros. Muita festa, muita alegria e que a vida se corre, vai para frente.
15: Essa comunidade, esse poder, essa resiliência, isso é o povo cabo-verdiano. Estamos fora do país, mas estamos a fazer isso Cabo Verde também.
6: Portanto, há cada vez mais cabo-verdianos. Gritam em uníssono o nome de um dos heróis. Até podem não ir longe no Mundial, mas já são os vencedores na festa.
16: Viva Cabo Verde! Boazinha! Oh, é, oh, é!
2: Esta é a festa dos cabo-verdianos nos Estados Unidos, reportagem de António Botelho com sonoplastia de Daniel Leitão, mas esta é também uma festa que está replicada em vários outros pontos do mundo, na diáspora cabo-verdiana e também, obviamente, em Cabo Verde. E ainda sobre Cabo Verde, já se sabe que tem sido uma das equipas mais surpreendentes do Mundial. O guarda-redes Vozinha assume parte do protagonismo, especialmente pelo que fez dentro do campo, no jogo de estreia frente à Espanha, com várias defesas épicas. Aqui chegados ao dia em que Cabo Verde está a um passo de entrar na fase eliminatória do Mundial, é tempo de perguntar se um tubarão azul pode ser, ao mesmo tempo, um molusco. E a resposta, que a Nadine Soares vai explicar a seguir, é, em síntese, pode sim.
16: O investigador Jesus Ortega descobriu uma nova espécie de molusco marinho e batizou-a de Vozinha. O cientista espanhol admite que o nome não foi escolhido ao acaso. É mesmo uma homenagem ao guarda-redes cabo-verdiano. Jesus Ortega defende que o jogador teve um papel de grande importância no jogo de Cabo Verde contra a Espanha na estreia do Mundial de Futebol. Vozinha defendeu todas as tentativas de golo da formação espanhola e a partida acabou empatada a zero. Ultrapassou a barreira do desporto e o guarda-redes de Cabo Verde serviu também de inspiração para descobertas científicas. Além disso, diz o investigador, é também um agradecimento ao povo de Cabo Verde. Jesus Ortega foi distinguido pelo governo cabo-verdiano em 2003 com a Medalha de Mérito Ambiental pelos contributos para o estudo da biodiversidade marinha do arquipélago. Na obra publicada, chamada História de la Biodiversidade, é possível ler que esta espécie foi identificada a partir de dois exemplares nas Caraíbas. Pertence a um grupo de moluscos marinhos de cor vermelha, conhecidos por lesmas do mar. A análise atómica do molusco permitiu aos cientistas concluir que se tratava de uma espécie até então desconhecida.
2: Jornalista Nadine Soares, ainda ninguém perguntou a Vozinha o que é que acha de ter dado o nome a uma lesma do mar.
17: Entramos nos últimos minutos deste Grande Jornal às 8. Dou-lhe conta agora de uma informação importante para a margem sul do Tejo, uma informação de trânsito. Nesta altura, circulação cortada no IC20, a via rápida da Costa da Caparica, é na curva do cemitério. O trânsito está cortado nos dois sentidos devido a um despiste de um caminhão ao quilómetro 6.
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1: Nesta edição ainda passamos pelo Porto de Leixões.
2: O Porto do Douro e Leixões não quer ser apenas um local de trânsito de navios, de passageiros e de mercadorias, por isso existe já há 30 anos a Comunidade Portuária de Douro e Leixões, que junta instituições sociais, culturais e científicas. E hoje são anunciadas novas entradas. Este alargamento foi coordenado pelo antigo Ministro do Ambiente, João Pedro Matos Fernandes.
3: Era fundamental que tivesse também dentro de si um conjunto de membros que, não tendo uma relação direta com o negócio portuário, tivessem, obviamente, uma relação direta com a comunidade matosinhense. E fomos à procura, eu direi, daqueles que são mais relevantes no domínio científico, no domínio artístico, no domínio cultural, no domínio social. E aquilo que vai acontecer nesta sexta-feira é um alargamento em mais 8 entidades, que não posso deixar de dizer todas. Há lá uma entidade social muito representativa, a Casa da Arquitetura, o CEIA, o CIMAR, a ESAD, a Escola Superior de Arte e Design, a Orquestra de Jazz de Matosinhos, o Rolar Matosinhos, que são campeões do mundo de patinagem artística, a UPTEC, que representa a Universidade do Porto, e portanto são conjunto de entidades com as quais vão passar a integrar a comunidade portuária.
2: João Pedro Matos Fernandes explica na TSF que a ideia é chamar a população de Matosinhos a participar na vida do Porto de Leixões e de interagir com quem representa e quem opera o Porto de Leixões. A cerimónia formal de adesão destas 8 novas instituições à comunidade portuária de Douro e Leixões vai acontecer hoje às 11 da manhã no Terminal de Cruzeiros.

0: São 8h29, bom dia, menos uma hora nos Açores. Estamos nesta altura com 22 graus em Faro, 20 em Lisboa e no Porto, 18 graus em Ponta Delgada e 21 no Funchal. Estamos a fechar este grande jornal às 8, tempo ainda para fazer um pequeno apanhado sobre algumas das principais notícias que marcam amanhã.
1: As primeiras equipas de socorro internacional estão a chegar à Venezuela, México, Chile e outros países já começaram a chegar ao país. Também o general que vai coordenar a missão norte-americana de apoio ao resgate, missão de urgência. É um general dos marines americanos que já está neste momento em Caracas a fazer os preparativos para a chegada da equipa norte-americana. Do lado de Portugal não há ainda uma hora marcada para a partida do voo que vai integrar elementos de diversas áreas da proteção civil também para ajudar no resgate. Nesta altura, à volta das pilhas de escombros, as equipas de socorro locais continuam à procura de sobreviventes. O número de mortos ultrapassa já os 230. Há mais de 4 mil feridos e 30 mil desaparecidos. Na comunidade portuguesa há confirmados 6 casos mortais. Por causa da onda de calor que está a queimar a Europa nos últimos dias, há vítimas mortais em vários países por razões diversas e há também consequências económicas. Os especialistas estão a dizer que, por causa do calor, os ar-condicionados estão a entrar em força no mercado e a consumir ainda mais energia e por isso pode haver aqui um problema energético no continente europeu. Em França, o número de afogamentos continua a disparar e nas últimas 2 semanas já são mais de 50 pessoas que morreram por terem entrado na água sem os cuidados necessários. Hoje é dia de celebrar as autonomias regionais. Há uma sessão solene na Assembleia da República marcada para às 10 da manhã com a presença dos presidentes dos governos regionais da Madeira e dos Açores.
0: Ponto final neste grande jornal às 8. Teve edição de Nuno Domingos. Está aí uma sexta-feira que vai trazer aguaceiros mais prováveis no norte e centro até a final de tarde. Previsão de subida da temperatura máxima. Para hoje esperam-se 30 graus para Évora, 29 para Beja e para Santarém, máxima de 25 graus para Lisboa, 26 para Faro, 22 para o Porto e 29 para Bragança, mas as temperaturas a partir de sábado voltam a subir, sendo que na próxima semana tudo indica que tenhamos uma semana de calor. Para hoje, nos Açores, céu parcialmente nublado em todas as ilhas, mas sem chuva, 22 graus de máxima para Ponta Delgada, aguaceiros fracos na Ilha do Funchal, 24 na Ilha da Madeira, aliás, 24 é a máxima para o Funchal.
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0: Estamos a 26 minutos das 9 horas da manhã, olhamos o trânsito, reforço essa informação de trânsito cortado no IC20, na curva do cemitério. Estamos a falar da via rápida da Costa de Caparica. O trânsito está cortado nos dois sentidos devido ao despiste de um caminhão ao quilómetro 6. Para a ponte 25 de Abril, a fila na A2 está a começar na descida para a Baixa da Almada. O IC19 tem demora, mas só na parte final, entre Alfragide e Pina-Manique. A segunda circular sentido Pina Manique se que vem, tem paragens entre a Escola Alemã e as Calvanas, há demora também no viaduto Duarte Pacheco em direção às Amoreiras. Quanto ao Porto, o trânsito está lento na VCI, sentido a Rábida Freixo entre o Campo Alegre e a saída para a Avenida da Boa Vista, em direção à Ponta Rábida, à fila a partir do Mercado Abastecedor até ao nó da A3. A3 em direção ao Porto está difícil na saída para a Circunvalação, A28 tem fila desde a ponte sobre o Rio Lessa até à Rotunda AEP. Também há demora na Via Norte em direção ao Porto, à fila após o viaduto da A4, até ao acesso à via de cintura interna.
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0: Temos já a seguir o Café Duplo com João Oliveira e Lídia Pereira, à moderação de Cláudia Patrício Silva.
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12: Bom dia. O Governo tem apostado na digitalização dos exames nacionais, mas tem somado as polémicas relacionadas com este processo. Mais recente é o atraso no envio das credenciais necessárias para os professores poderem corrigir a prova de português do 12º ano, provas essas que vão ser em parte corrigidas em formato digital. O Júri Nacional de Exame já reconheceu tratar-se de um processo novo e de grande dimensão a nível nacional, com desafios logísticos e tecnológicos. A prova final de matemática do 9º ano, realizada 100% de forma digital, também registrou problemas. O enunciado, que deveria ter permanecido em segredo, foi partilhado nas redes sociais e há falhas de internet e computadores com problemas por resolver. Bom dia, João Oliveira e Lídia Pereira. Hoje começamos pelo João. João Oliveira, estas falhas são dores de crescimento necessárias ou a aposta na digitalização está a ser um passo maior do que a perda?
13: Olá, Cláudia Silva e a Lídia Pereira, e olá também aos ouvintes da TSF. Eu julgo que há aqui uma boa dose de irresponsabilidade e de aventura da parte do Ministério da Educação, que ainda por cima se somam às decisões que o Governo já tomou há um ano de voltar à carga com os exames nacionais, não apenas repondo a sua obrigatoriedade, mas aumentando inclusivamente o seu peso na conclusão do ensino secundário e no acesso ao ensino superior. E, portanto, há aqui de facto uma conjugação que é absolutamente explosiva, porque o Governo não só erra na opção política de reforçar o papel dos exames nacionais com todas as injustiças e as desigualdades que isso cria e com todas as dificuldades que cria a milhares de estudantes que já o ano passado se viram dificultado o seu acesso ao ensino superior em consequência dessa opção do governo de reforço do papel dos exames nacionais, como ainda por cima se lança numa aventura com uma boa dose de irresponsabilidade de introdução de mecanismos de digitalização dos exames nacionais, que ninguém percebe exatamente qual é o benefício de que se retira quando não há verdadeiramente condições para garantir a eficácia e o sucesso dessa operação de digitalização. A introdução de mecanismos de digitalização deve servir objetivos de facilitação do trabalho, de simplificação do trabalho, de redução de elementos dificuldade do ponto de vista administrativo ou burocrático, quer no acesso às provas que têm que ser corrigidas pelos avaliadores, quer do próprio processo da correção dos exames. Ora, o governo parece ter feito isto tudo de uma forma completamente amadora, sem ter à partida as condições que eram absolutamente necessárias para que o processo pudesse ser feito sem introduzir mais dificuldades do que aquelas que já existiam anteriormente. Porque, vamos lá ver, digitalizar provas como estas, com uma dimensão, com uma quantidade de exigências do ponto de vista técnico para que o processo funcione de forma eficaz, não é uma coisa que se possa assumir como objetivo quando não há essas condições criadas à partida. E aquilo que se está a verificar agora, não apenas com esta dificuldade em relação ao acesso aos critérios de avaliação, como inclusivamente em relação àqueles problemas que também referiu relativamente ao conhecimento do enunciado de uma das provas, são coisas que não são admissíveis e que só provam que o governo não tinha criado à partida as condições necessárias para que as decisões que tomou relativamente à digitalização pudessem ser concretizadas com sucesso, e agora, digamos assim, isto lança mais dificuldades, mais dúvidas e mais preocupações ainda por cima.
12: Lídia Pereira, a aposta na digitalização era necessária?
14: Muito bom dia, Cláudia, bom dia, João, bom dia a todos os nossos ouvintes. Permitam-me começar por dar uma palavra de solidariedade e de consternação por aquilo que se está a passar na Venezuela e deixar aqui um abraço a todas as famílias e a todas as famílias venezuelanas, lusodescendentes, e esperar que, enfim, que a ajuda chegue rapidamente, porque de facto são imagens avassaladoras que nos chegam desde ontem. Relativamente aqui ao tema de hoje, a digitalização faz sentido, a modernização do Estado tem sido uma prioridade não só neste segundo governo do Primeiro-Ministro Luís Montenegro, mas desde o princípio. Durante muitos anos houve muitos anúncios, e com este governo tem sido possível avançar em várias áreas e a educação tem sido uma delas. Agora, quando estamos a falar de implementar uma reforma como aquilo que está a acontecer relativamente à digitalização dos exames, há naturalmente avanços e recuos e surgem problemas, e às vezes problemas que não estavam propriamente calculados, e foi isso que aconteceu nos últimos dias com a digitalização da correção dos exames nacionais. Mas devemos ir por partes e dizer primeiro que os exames continuam a fazer-se em papel, como sempre, e nada disso mudou. O que mudou é a forma como são corrigidos. Portanto, passou tudo a ser digital. E foi aqui que surgiu um problema que, tanto quanto pude perceber, teve a ver com uma falha do software. E parece que as credenciais de acesso dos professores não chegaram propriamente a tempo. É um facto, acontece, não vale a pena andar aqui com rodeios. Há que assumir que houve uma falha, e quando isso acontece, a melhor solução é mesmo reconhecer o problema e procurar corrigi-lo, e foi o que aconteceu. Aliás, pelo que pude perceber, o problema já está resolvido e o calendário de correção foi ajustado, mas o essencial mantém-se. E as pautas com as classificações a serem divulgadas no dia 14 de julho, e portanto a integridade do processo mantém-se intocável e os alunos vão ter as notas a tempo das candidaturas. Agora, permitam-me também dizer-vos uma outra coisa que não tem sido explicada nesta história. Porquê que isto vale a pena e porquê que a digitalização dos exames vale a pena, e porquê que o ministro Fernando Alexandre tem razão em insistir neste caminho? Há duas razões muito concretas. A primeira é simples. Esta mudança de correção dos exames alivia a vida dos professores. Antes um professor recebia uma pilha de exames e corrigia tudo sozinho do princípio ao fim, agora não. Cada professor passa a corrigir só algumas perguntas, mas as mesmas perguntas em muitos exames diferentes. E, portanto, há aqui uma melhoria do típico viés da correção. E aqui chegamos à segunda razão, que é a mais importante de todas, e que é, de facto, o que eu dizia relativamente ao viés. Há mais justiça na correção, porque corrigindo as mesmas perguntas, o professor torna-se, no fundo, um especialista naquele determinado item do exame, tem várias perguntas, conhece os critérios, mais específicos aplicados àquela questão também específica, aplica-os da mesma maneira e, portanto, isto reduz uma coisa que tem sido a queixa antiga tanto de pais como de alunos, que é a dualidade, a existência de dualidade de critérios. E, portanto, aquela ideia de que, conforme calhasse o professor que corrige, a nota pode ser uma ou outra, com este modelo isso muda. Há mais equidade, há mais justiça e, aliás, vale a pena lembrar que esta reforma já tinha sido tentada no passado, não avançou, avançou agora e, com a experiência deste ano, eu estou convencida que no próximo ano, com todas as falhas que estão a ser neste momento corrigidas, no próximo ano vamos ter um processo a decorrer sem problemas e de forma muito mais tranquila, mas foi um passo muito importante que dá resposta não só ao alívio da carga de trabalho para os professores, como também à justiça na graduação para os alunos.
12: Muito obrigado aos dois. O Café regressa na segunda-feira com outros convidados e com outros temas.
0: E a dupla das segundas-feiras é constituída por Paula Marques e Manuel Monteiro, Café Duplo, moderado por Cláudia Patrício Silva. Vamos agora para o espaço reservado ao humor na Manhã TSF, Parece Mentira, com Zé Pedro Silva. Título da crónica de hoje, Menos uma chatice.
15: O Fundo Monetário Internacional voltou a rever em baixo o crescimento da economia portuguesa para este ano, de 1,9% para 1,7%, vejam bem, isto é ser mesquinho. Se se convidasse o Fundo Monetário Internacional para jantar, chegava à conta e ia lá, e desculpem, mas eu não toquei nas azeitonas. 1,9%, 1,7%, qual é a diferença? Deixavam ficar. O povo é simpático, recebe sempre muito bem, siga, arredonda para 2. Em causa, para esta revisão em baixa, está o austerismo, não está outra coisa, não inventem conceitos económicos. Se estiver mais alguma coisa, então é ansiedade. Ai os efeitos do comboio de tempestades, ai o fim do PRR, ai a guerra no Médio Oriente. O comboio de tempestades não deixa de ser um comboio, portanto é investimento em ferrovia. Sobre o PRR também não damos assim essa importância toda. Termina em agosto. Em maio estava a 75%. Fomos usando. Sabemos que está lá. Se precisarmos, vamos à procura. É como aquelas moedas que se enfiam entre o banco e a consola do automóvel. Aliás, o governo diz que vai executar 100% dos fundos, provavelmente é porque vai aspirar e sacudir os tapetes. Quanto à guerra no Médio Oriente, aumentou os preços, grande coisa. Já temos sempre tudo alto, chama-se preparação. Tem graça estes economistas não reconhecerem que nós já estávamos preparados para os efeitos deste conflito no Médio Oriente, desde o conflito no Médio Oriente anterior. Se o mundo inteiro seguisse a nossa estratégia, nem tinha sido notícia. Nós, quando ouvimos, o estreito está bloqueado, vamos assim, ai que susto, pensei que fosse um acidente na ponte. Aprendam, a vacina para os grandes choques é estar sempre chocado e nisso nós temos imunidade de grupo. Fala-se muito no meteorito, venha ele, estamos preparados. Menos uma chatice, era o que se ouvia um português gritar segundos antes do impacto. Já se o FMI fizesse um relatório sobre o grande meteorito, ui, só dramas. Certo, é que à conta deste esterismo todo, o fundo pede contenção a Portugal. Foi através do diretor executivo para o nosso país, Ricardo Ercoli. Afável, mas é por um R que não é uma bactéria. A nossa resposta veio do Ministério das Finanças, pelo antibiótico Mirandoxona Sarmenticina. Não vai ser preciso contenção. É assim mesmo. Este é o nível certo de basófia, nem mais nem menos. Até vamos criar um fundo soberano, tipo saudita, sem guita. Normalmente é preciso um fundo, porque há fundos. Nós precisamos de um fundo e dos fundos, mas o Primeiro-Ministro está focado e nós resilientes. Nada nos vai parar. Se for caso disso, pronto, chamamos o FMI. É para isso que ele serve. Até já temos o número nos favoritos. Quando o chamamos, chegam aí com aquela conversa de nós avisámos. Não, vocês agoiraram, que é uma coisa muito diferente. A economia, quando vos vê, até começa a abrandar sozinha. Depois, para não parecerem sempre pessimistas, lá vão elogiando uma outra coisa. Por exemplo, o Fundo Monetário Internacional apoia ao governo na prestação social única. Concordam com a ideia, mas se calhar acham que se chama prestação social única porque só se paga uma vez.
0: Zé Pedro Silva, humor na manhã da TSF, também nas plataformas digitais. Repete mais logo a seguir às 6. Vamos para o TSF Pais e Filhos com Maria Ramos Santos e Paulo Jorge Guerreiro. E não é só o Toy Story 5 que convida a uma ida ao cinema em família. É que os Minions também estão de regresso. Minions!
16: Julho vem com mais uma oportunidade para ir ao cinema em família. Os Minions estão de regresso. Nesta nova história, os Minions deixam para trás a vida de ajudantes de vilões e embarcam numa odisseia inesperada que os leva até Hollywood.
17: Bobby.
18: Oh, Humphrey.
17: Pinhata. Carbonara. Lasagna.
16: Ao longo do filme, acabam por se tornar estrelas de cinema, mas também por libertar criaturas monstruosas que espalham o caos pelo mundo. O desastre é de tal ordem que a equipa tem de se unir para tentar salvar o planeta. Tudo claro, com o habitual humor e confusão que já são a imagem de marca destas personagens amarelas. A estreia dos Minions e os Monstros está marcada para o dia 1 de julho. É uma sugestão para quem procura um plano de aventura, comédia e fantasia, tudo em família.
0: Aí ficou a sugestão no TSF Pais e Filhos desta manhã. Maria Ramos Santos e Paulo Jorge Guerreiro, bom dia, estamos a 11 minutos das 9.
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0: E agora vamos aos sinais de Fernando Alves.
20: Não há dia em que não entre no Bartoon de Luís Afonso. Visto a minha pele de homem invisível e sento-me ao balcão do bar a escutar os desatinos suaves, as perplexidades, o desconcerto das vozes. Não há muito tempo apareceu por lá um tipo com olhos na vertical, morfologicamente adaptado aos patéticos dias do scroll. Não há dia em que não procure no El País a vinheta de Andrés Rábago, o grande ilustrador madrileno que usa assinar El Roto. Fisgueio desde os dias em que ele se apresentava com as iniciais OPS. Lembro-me de alguns dos seus primeiros livros inesquecíveis, desde Os Homens e as Moscas, nos idos de 70, 71, com um prefácio de Manuel Vázquez Montalbã. Lembro-me dele na revista Hermano Lobo. Lembro-me de quando nos sacudia com as suas vinhetas no Diário 16. Lembro-me de algumas belas capas, aquela do Livro das Desordens, em que desliza um homem caracol, e uma outra em que um homem retira de um buraco no meio da testa a cobra, que é, afinal, a extensão da sua própria gravata. Neste dia 23, El Roto desenhou um tipo diante do computador e deu-nos a ler o que o tipo estava a pensar. Estou a treinar o algoritmo que me despedirá. Como desenharia El Roto o sorriso de uma certa ministra que eu cá sei? Como assentaria Luís Afonso ao balcão do Bartoon? E hoje, que nos mostra El Roto? Mostra-nos um miúdo sentado num lance de escadas, curvado sobre um pequeno ecrã, como que hipnotizado pela imagem com que o ecrã o vai cegando, aturdido porque o ecrã se transformou em labirinto. Mamã, suplica o miúdo, como se sai daqui? El Roto enfrenta o desastre dos dias com uma ternura demolidora. Nele, a perplexidade é o combustível para as perguntas mais certeiras. As perguntas dele abrem caminho. Numa entrevista recente à Rádio Nacional de Espanha, o velho ilustrador sustentou que a sátira não tem a função de estorvar, tem sim a função de clarificar. Ele aponta o dedo, não o polegar dos navegadores de ecrãs, mas o indicador onde, como num poema de Eugénio, nasceram horizontes. Desafia-nos a que tomemos em mãos a interpretação autónoma do mundo, que nos libertemos do ruído crescente e criemos uma clareira de discernimento num lugar de silêncio. Mamã, como se sai daqui? Pergunta o rapaz, a atenção toda sugada pelo ecrã. É como ir ao raio-x, é como estar nu em pleno rocio. Não há dia em que não me detenha diante do que El Roto diz ao nu. O nu sou eu, cada dia mais vestido de perguntas, de perplexidade, de silêncio.

Aquarela de Toquinho, no fecho desta hora na manhã da TSF. Já vamos daqui a pouco ficar a saber qual é o tema em debate hoje no Fórum, o último desta semana, no arranque da edição às 9.

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7: São 8h58, bom dia, menos uma hora nos Açores. 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
8: Estão a chegar à Venezuela as primeiras equipas de socorro internacionais, depois das Nações Unidas, também o Chile e o México já estão no terreno. O mesmo deve acontecer nas próximas horas pelos Estados Unidos, que já têm em Caracas um general da reserva dos Marines, ou seja, dos fuzileiros navais, que vai coordenar toda a operação americana na Venezuela. Portugal deve deslocar-se um avião com várias equipas de socorro nas próximas horas, mas ainda não há uma hora determinada para a partida deste avião. O número de mortos subiu, entretanto, para 235, 6 são da comunidade portuguesa na Venezuela. Neste jornal, as declarações do presidente da Câmara de Kiev, crítico em relação à ausência de Volodymyr Zelensky da Conferência para a Recuperação da Ucrânia, que está a decorrer em Gdansk, declarações de Vitaly Klitschko registadas pela TSF na Polónia. E ainda, uma comunidade portuária que existe no Douro, ou seja, no Porto de Leixões, e que não tem só aqueles que se preocupam com os navios, os passageiros e as mercadorias.
7: A seguir às 10 horas da manhã, entramos em campo para mais um Fórum TSF. Manuela Cássio, hoje vamos dar voz às palavras do treinador da Seleção de Cabo Verde.
9: O ponto de partida para o debate que hoje fazemos é uma declaração de Bobista e que vamos ouvir daqui a pouco no noticiário. Ele afirmou: o futebol é de todos e para todos, o futebol também é dos pobres. E no Fórum TSF queremos ouvir a opinião dos nossos e das nossas ouvintes. Num mundo do futebol dominado por milhões e milhões, que importância têm as vitórias das seleções mais fracas? O futebol pode ter um efeito galvanizador e transformador de identidade nacional? Exibições como as de Cabo Verde ou do Ghana vêm ou não dar razão à FIFA na decisão de alargar o Campeonato do Mundo a 48 seleções? E nós por cá? Damos a devida importância aos clubes mais pequenos, onde nascem tantas estrelas que agora brilham no Mundial?
7: Ricos e pobres podem participar no Fórum da TSF. Basta para isso ligar o 808-202-173, 808-202-173. Queremos ouvir a sua opinião. 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
7: A edição das 9 na manhã TSF, Nuno Domingos.
14: Ainda não
8: à hora para a partida do avião português que vai levar equipas de socorro para a Venezuela. O Ministério da Administração Interna, o Ministério da Defesa, o Ministério dos Negócios Estrangeiros estão a coordenar a operação com as autoridades venezuelanas. Uma das dificuldades é logística, de forma a coordenar o voo com o espaço aéreo da Venezuela, especialmente com a pista onde poderá aterrar este avião, uma vez que uma parte importante, quase totalidade do terminal do aeroporto de Caracas ficou destruída no duplo sismo que afetou a Venezuela na noite de quarta-feira. As operações vão envolver elementos da Proteção Civil, também elementos, equipas médicas. De resto, as equipas de socorro internacionais já estão a chegar à Venezuela, a Caracas, e não só. São equipas que seguiram do Chile, também do México. As Nações Unidas têm no terreno já uma primeira equipa de resposta rápida e os Estados Unidos já têm em Caracas, nesta altura, um general dos Marines, dos fuzileiros navais norte-americanos, que vai coordenar a operação norte-americana disponibilizada pelo presidente Donald Trump e também pelo secretário de Estado Marco Rubio, anunciada logo nas primeiras horas depois dos terremotos. Os meios americanos devem começar a chegar nas próximas horas. As equipas de resgate estão a trabalhar contra o tempo, porque é necessário remover os escombros dos edifícios que ruíram, e no caso de La Guaira, são muitas dezenas os edifícios, uma cidade com 15 mil habitantes que ficou praticamente destruída. E foi lá que esteve a presidente interina da Venezuela, Delcy Rodrigues. Inês Duarte Coelho.
14: La Guaira fica no norte da Venezuela e já foi classificada como zona de desastre natural. Pelo menos 70 mil famílias sentem agora as consequências dos fortes abalos de ontem. Mais de uma centena de prédios desabaram. Esta foi a localidade escolhida pela presidente interina da Venezuela para fazer um balanço dos trabalhos no terreno.
15: Estamos aqui em Macuto, no estado de La Guaira. Estamos a acompanhar a nossa população nas buscas e no resgate das pessoas que ficaram presas nos escombros dos prédios que desabaram nos terremotos, nos dois terremotos que tivemos ontem. Estamos a dar apoio e estamos solidárias com todas as famílias. Queremos resgatar com vida o maior número possível de pessoas.
16: E esperamos recuperar a maior quantidade de pessoas com vida.
14: Além do número de mortos e feridos, que nas últimas horas não tem parado de subir, o governo venezuelano contabilizou ainda pelo menos 200 pessoas presas nos escombros. Um trabalho para as equipas de resgate que têm chegado a conta-gotas à Venezuela.
16: Hemos solicitado ajuda internacional.
15: Pedimos ajuda internacional. As primeiras equipas chegam da República Dominicana e estão prestes a desembarcar. Nas próximas horas deve chegar a ajuda da restante comunidade internacional.
14: E tal como prometido, já desembarcaram na Venezuela as equipas dos Estados Unidos, do México e de vários países da América Latina para ajudar no resgate e na procura por sobreviventes. Apesar das comunicações instáveis, foi criado um site para encontrar pessoas desaparecidas. A página já ajudou a ligar 5 mil pessoas, mas há ainda 36 mil sem resposta. As principais empresas de telecomunicações da Venezuela e a Starlink estão a oferecer internet, televisão e telefones gratuitos para facilitar os contactos. Sem solução imediata está a crise nos hospitais, as unidades de saúde estão lotadas de feridos. Sem capacidade de resposta, resta a Delcy Rodrigues deixar um apelo divino.
16: Nuestro mejor deseo, toda la esperanza y todas las oraciones puestas por la vida de los venezolanos y de las venezolanas.
8: Delcy Rodrigues, a presidente interina da Venezuela, de visita a La Guaira, uma das zonas mais afetadas por este duplo sismo de quarta-feira à noite. Há 285 mortes confirmadas pelas autoridades venezuelanas, mais de 4 mil pessoas feridas, mais de 36 mil desaparecidos. Na comunidade portuguesa apenas se sabe que morreram até agora 6 pessoas e que há mais de 50 pessoas que estão ainda desaparecidas. Os contactos continuam através das a comunidade portuguesa e da rede consular portuguesa no local. Os cofres do Estado recebem hoje 1.250 milhões de euros de dividendos que resultam dos lucros obtidos no ano passado pela Caixa Geral de Depósitos. Foi o maior lucro de sempre, 1.900 milhões de euros. A contribuição do Banco do Estado para as contas públicas é assim 10% acima do ano de 2024. Esta manhã, os deputados recebem no Parlamento os representantes dos governos regionais, da Madeira e dos Açores, os presidentes dos dois governos autónomos, vão discursar numa sessão solene que celebra os 50 anos das autonomias regionais estabelecida pela Constituição de 1976. Uma autonomia ao nível executivo, também legislativo e financeiro. Os presidentes dos dois governos vão discursar ao lado do presidente do Parlamento, também dos deputados de todos os partidos que têm representação parlamentar, uma sessão solene que está marcada para as 10 da manhã. O Irão avisa que a circulação, a navegação, aliás, no Estreito de Hormuz, deve ser feita de acordo com aquilo que está estabelecido em rotas pré-estabelecidas e não em qualquer zona deste canal de navegação que esteve bloqueado durante grande parte dos últimos meses por causa da guerra entre o Irão e os Estados Unidos e Israel. Ora, nas últimas horas, um navio, um cargueiro, foi alvejado por um projétil não identificado. E as autoridades da República do Irão já vieram justificar-se dizendo que os navios têm de passar pelos sítios que estão pré-estabelecidos, porque senão arriscam-se a outro tipo de situações, porque o trânsito não é seguro e as responsabilidades não podem ser atribuídas a ninguém. As consequências resultantes, diz o Irão, de uma rota não autorizada serão da responsabilidade exclusiva do armador, do responsável pelo frete e do capitão da embarcação. A liberdade de navegação no Estreito de Hormuz foi restabelecida nos últimos dias, depois de alcançado o acordo entre o Irão e os Estados Unidos, que está neste momento a ser negociado para ser tornado mais definitivo. Em Gdansk, no norte da Polónia, está a realizar-se desde ontem a cimeira para a recuperação da Ucrânia, que não conta com a participação de Volodymyr Zelensky. É uma ausência incómoda, Ricardo Alexandre.
17: Antigo campeão do mundo de boxe na categoria de pesos pesados, pertence igualmente a essa categoria quando se trata da política ucraniana. Vitaly Klitschko, presidente da Câmara de Kiev, afirma que apesar das tensões diplomáticas atuais entre Ucrânia e Polónia, por causa de narrativas diferentes sobre factos ocorridos na Segunda Guerra Mundial, os ucranianos estão gratos à Polónia e ao povo polaco. A TSF pergunta-lhe, assim sendo, o presidente Zelensky não deveria ter vindo a Gdansk?
18: Tenho absoluta certeza disso, especialmente dadas todas as circunstâncias e a turbulência política atual entre a Ucrânia e a Polónia. É importante que Zelensky esteja aqui. Gostaria muito que ele pudesse vir, pois acredito que isso esclareceria muita coisa. Espero que ele consiga comparecer. Não sei exatamente como está a agenda dele, nem se ele conseguirá vir, mas ainda temos o dia de amanhã. Então, realmente, gostaria que o presidente Zelensky estivesse presente.
17: É sabido que os países que têm estado mais empenhados na ajuda à Ucrânia são aqueles que estão mais perto geograficamente. Então, que mensagem envia para o país mais distante da Ucrânia no continente europeu? Klitschko não menciona Portugal na resposta, mas insiste na ideia de que não é só a Ucrânia que está em guerra. A Europa.
19: We have war in our home, and our home is Europe.
18: Quero apenas dizer que temos uma guerra em nossa casa e a nossa casa é a Europa. Isto não acontecia desde a Segunda Guerra Mundial. Uma guerra em grande escala num país. E a Ucrânia é o maior país da Europa em extensão territorial. Precisamos permanecer unidos lado a lado. Temos de nos defender do inimigo agora e não amanhã. Mas, idealmente, já deveríamos tê-lo feito ontem. Sou grato a todos os países e também aos governos que apoiam a Ucrânia desde 2014, como a Polónia, por exemplo, que sempre ofereceu e continua a oferecer apoio. E desde 2022 vivemos uma guerra em grande escala. Sou grato, mas deixo uma pergunta. É suficiente? Nada é suficiente quando a guerra continua. E já estamos no quinto ano de uma guerra em grande escala. Não sabemos quanto tempo vai durar, mas precisamos continuar a deter o inimigo, travando a guerra no nosso continente e em nossa casa. Isso significa, nesse caso, parar a Rússia de Putin.
17: O presidente da Câmara de Kiev quer a Europa e o mundo a falar duro com Putin, fala em fazer bullying ao bully para acabar com a guerra.
8: Ricardo Alexandre, em Gdansk, na Polónia, a acompanhar a conferência para a recuperação da Ucrânia, aqui há conversa com o presidente da Câmara de Kiev, Vitaly Klitschko, um antigo pugilista. A Associação de Apoio à Juventude Deficiente vai hoje inaugurar em Matosinhos um lar residencial e um centro de atividades e capacitação para a inclusão. José Alexandre Fernandes, o presidente desta associação, diz que as instalações vão poder receber 60 pessoas, estão equipadas com tudo o que é necessário e que houve 450 candidaturas às instalações. Por isso, houve que escolher os casos mais prioritários. José Alexandre Fernandes relata na TSF o alívio das famílias a quem vai ser dada esta oportunidade.
20: As situações que mais me choca é falar com as famílias, porque eles veem nisto a única esperança de futuro para aqueles meninos e para aquelas meninas. E nós algumas vamos ter que preterir. Mas as pessoas, as que são contempladas, é indescritível a maneira como ficam. Porque é de um dia para o outro sair de uma situação terrível, em que estão a deixar de trabalhar, em que estão cansadas, para terem os filhos devidamente acompanhados por quem sabe fazê-lo. E é indescritível, de facto, conseguir dizer as emoções que são inerentes a essa realidade.
8: Este lar e centro custaram 4 milhões de euros à Câmara de Matosinhos e à Associação Ajude. 30% do valor foi financiado pelo PRR. Mais logo, volta a entrar em cena Cabo Verde. A seleção africana vai poder fazer ainda mais história do que aquilo que já tem feito nas últimas semanas. Pode qualificar-se para a fase eliminar do Campeonato do Mundo logo na edição de estreia. Os Tubarões Azuis jogam com a Arábia Saudita à 1 da manhã e a vitória dá o apuramento, mas o empate também poderá significar esse apuramento, dependendo de outros resultados que podem surgir nos próximos dias. O defesa cabo-verdiano Pico Lopes diz que a seleção está confiante, segura para o jogo desta madrugada frente à Arábia Saudita e na

0: transmite para o futuro, mas também do ponto de vista económico, porque isto será um encaixe financeiro muito grande para as federações.
1: Melhora a imagem dos países a nível internacional?
0: Sem dúvida, sem dúvida, sem dúvida. Eu vejo isto só na vertente do futebol, na vertente esportiva. Esta tomada a decisão da FIFA largar a 48 equipas à fase final do Campeonato do Mundo vem proporcionar às seleções africanas e outras seleções de outros continentes a possibilidade, pela primeira vez na sua história, de estarem presentes num grande evento que é o Campeonato do Mundo. E não só. O encaixe financeiro que estas mesmas federações fazem pode proporcionar um desenvolvimento muito, muito alargado do seu futebol.
1: A nível meramente desportivo, estes os desempenhos das seleções nacionais são também importantes para cativar os miúdos e as miúdas, os rapazes e raparigas, para praticarem, neste caso, o futebol? Tem também um papel importante na promoção do desporto ou é um pouco o salto pouca dura?
0: Sem dúvida nenhuma. Repara, os jogadores de futebol só por si são ídolos, jovens, não é? Cada um, na sua infância, marca um jogador ou atribui a um jogador o seu ídolo, o seu fã. É, o seu fã número um é o ídolo para ele. E isto, obviamente, que esta notoriedade que estas seleções estão a ter através das boas prestações do nível competitivo, atenção, que há aqui também uma elevação do seu nível competitivo, independentemente às vezes não conseguirem resultados esportivos, mas há uma elevação do nível competitivo. Há seleções que melhoraram bastante. Eu já andava a dizer aqui há uns anos atrás que havia seleções africanas que dentro de pouco tempo iriam ser surpresas no panorama do futebol mundial. E está a acontecer já neste Mundial. E ainda bem. E obviamente que isso para as gerações jovens, neste momento, aquelas gerações de 10, 15 anos, será marcante para o futuro. Isso será um apelo a esses mesmos jovens para poderem acreditar que há sempre oportunidades de poderem aparecer e terem notoriedade na sua vida e agarrarem, obviamente, caminhos diferentes para poderem praticar desporto, neste caso o futebol.
1: Agradeço ao António Conceição, treinador, por nos ajudar aqui também neste debate, treinador com experiência em vários clubes, também à frente da seleção dos Camarões, o que lhe dá também aqui um conhecimento particular para nos ajudar no debate que hoje fazemos no Fórum TSF. E que opinião tem o Sérgio Manuel, empresário que está no Porto? Bom dia.
2: Olá, bom dia, Manuel Acácio, cumprimentá-los e os colegas e todo o Fórum. Manuel Acácio, esta situação traz vantagens desde logo. A possibilidade de haver mais competição com mais seleções de todo o mundo, mas não vamos ser ingênuos. Aqui o que interessa à FIFA é o negócio. E se passarmos de 61 jogos para 64, portanto estamos a gerar mais receita, no fundo, desde logo também depois a questão dos minutos que se perdem, perdendo alguma qualidade do jogo, portanto aqueles 3 minutos em cada parte, que é uma coisa, é um exagero, é surreal, as equipes mudam a forma de jogar, quer dizer, aquilo mexe com o jogo, tudo isso, mas a FIFA é assim, mexe com essa realidade, com os dinheiros, agora que é uma vantagem para seleções, por exemplo, como Cabo Verde, isso eu não tenho dúvidas, e tem merecido, feito por isso, com uma entrega total, evidente que não com a qualidade que depois outras seleções têm, estou a incluir a nossa também, qualidade individual e de organização também, mas lá está, tem a ver com os dinheiros que por vezes não são disponibilizados ou são menos disponibilizados e tudo isso se reflete. É para ter uma ideia de como as coisas não é exatamente os ricos e os pobres, não é exatamente a mesma coisa, e não é só os ricos e os pobres, e as influências. Temos até o caso ontem do jogo de futebol para entre a Alemanha e o Equador. O Equador deu uma ensaboadela à Alemanha, para os fulanos corriam, nem sei se os moços estão todos bem, pá, que é que até a mim me cansavam no sofá. Bom, o primeiro gol da Alemanha, o primeiro e único, é super escandaloso, pá, quer dizer, estou sujeito a não ver o fulano levar um pontapé na cabeça e os VARs, e depois árbitros e VARs americanos, porquê? Desculpe lá, quer dizer, a América a nível de arbitragem é o quê? Bom, é um negócio, isto é tudo um negócio. Já agora, vindo para Portugal, e para finalizar, eu vivi muitos anos aí na margem sul, estou no Porto há muitos anos, casado com uma portuense, e gosto muito do Porto.

0: na verdade eu quero agradecer aos treinadores barras monitores que os meus filhos na altura jogaram lá futebol, depois seguiram carreiras relativamente pequenas, mas que pelo gosto de futebol, mas sobretudo o Sr. Carlos, que tratava e que tinha que aturar os filhos dos outros. Era um homem que trabalhava na cirurgia, entrava às 8 da manhã, senhor, meu caro, e agora passou-me o seu nome, mas não interessa, não é por menor consideração. Mas, Manuel Acácio, exatamente. Mas entrava às 8 da manhã, depois ao fim da tarde, às 7, 8 horas, nem comia ali uma bucha na coletividade, e depois ia treinar os miúdos até às 10 e meia, 11 da noite, porque aquilo é muito engraçado, porque é um ringue ao pé dos prédios, e estava a senhora a chamá-lo, a mulher, depois para lhe dar o jantar, para que ele precisava descansar. São estas coisas, percebe, que me emocionam e que não é valorizado. Quer dizer, veja os clubes, e aqui a imprensa, Manuel Acácio, tem muita culpa, porque não vai, quer dizer, e a nossa federação devia honrar e dar valor a estes clubes, a estas coletividades que ajudam os jovens muitas vezes a não ir por outros caminhos, e isso é espetacular. E qual é o resultado de tudo isto para estas coletividades? Às vezes nem podem ter séniores porque não há dinheiro, mas eles, entretanto, na base, fizeram um trabalho extraordinário com miúdos dos infantis, com os enunciados. Olha, por exemplo, o Lucas João, que veio desse clube, é da altura do meu filho mais velho. Por exemplo, quer dizer, imensos miúdos, pá, com habilidade, que estão na segunda divisão e por aí. Aqui depois não vou mais longe, porque aqui entram os empresários. Olha, havia tanta coisa para falar aqui, Manuel Acácio. Mas, de qualquer maneira, não é a mesma coisa. E claro que sim, que o desporto é para pobres e para ricos, sendo que os pobres, epá, são sempre lixados, mas isto é a vida, amigo Manuel Acácio. É o que temos. Um abraço.
1: Um abraço, Sérgio Manuel. Obrigado pela sua participação neste fórum TSF. O Vasco Alves estava aqui no... Os ouvintes podem participar ao de viva voz e para isso têm sempre à disposição o número de telefone 808-202-173, 808-202-173, ou então podem escrever a opinião que têm no Facebook da TSF, e foi isso que fez o Vasco Alves, que escreve que a FIFA, ao dar oportunidade a mais seleções e tendo em conta o resultado tão surpreendente e positivo das mesmas, deveria replicar este exemplo englobando na sua organização as outras modalidades desportivas. O mundo agradeceria o confronto através do desporto e não pela força das armas. Também no Facebook da TSF, o Daniel Moura Chaves considera que o futebol só recentemente foi transformado em desporto ricos. O futebol foi iniciado por pobres, lembra em Portugal, e serem jogadores que tinham uma profissão fora do futebol. O desporto era praticado só por gosto. É provável, acrescentou Daniel Moura Chaves, é provável que este Mundial seja uma total surpresa. Aliás, já está a sê-lo, e a seleção de Cabo Verde é uma dessas surpresas. Próximo convidado do Fórum TSF, o Henrique Calista, é o Presidente da Associação de Treinadores de Futebol, treinador com larga experiência em Portugal e no estrangeiro, onde treinou clubes no Vietnã, na Tailândia, na China, em Angola. Também treinou a seleção do Vietnã, com quem foi campeão asiático. Henrique Calista, obrigado por ter aceitado este nosso convite. E pegando aqui nas palavras deste nosso ouvinte, que avaliação faz o Henrique Calista? Este Mundial está a ganhar com a participação de seleções que não costumam conseguir qualificar-se e que este ano, com 48 vagas, conseguiram esse feito?
2: Muito bom dia, muito obrigado pelo convite e parabéns pelo vosso programa. Eu acho que este alargamento para 48 equipas não teve como objetivo dar mais chances às equipas de menor relevo em termos desportivos, mas sim por razões económicas, mais jogos, mais direitos televisivos, mais dinheiro, e também o Sr. Infantino para ter uma dinamização política para a sua próxima reeleição, já que as seleções que entram segundo este esquema, que entram em relação a algumas que são crónicas, lhe poderá dar mais votos em confederações até confederações asiáticas e confederações africanas. Mas tem sido um sucesso. Tem sido um sucesso porque, de facto, equipas pequenas, e falamos muito de Cabo Verde, têm tido prestações, não só resultados, mas prestações também muito positivas, e exibições muito, muito positivas. E isto leva-me logo de imediato para contradizer reflexões que nós temos ouvido de uma forma quase sistemática da redução do nosso quadro competitivo da Primeira Liga. Isto é a realidade concreta que vivemos no Mundial, com o alargamento a seleções de menos gabarito desportivo, de menos histórico desportivo, é em sentido contrário àquilo que nós queremos, que é reduzir para 12 clubes a nossa Primeira Liga. E isso, para mim, é profundamente um erro, porque o futebol tem que ser uma festa, e a festa é quando nós fazemos com que os clubes de pequena dimensão possam também participar. E, claro, bem, é tão importante isso, que os clubes da segunda divisão, que sobem à primeira, são aqueles que fazem reformações estruturais nos seus estádios, nas suas estruturas físicas de apoio ao clube, criando centros de formação, novos campos de treinos, onde o aspecto também da organização humana que sustenta o clube também aumenta. Portanto, é aumentar o número de clubes ao número razoável, obviamente, que não baixa o nível competitivo, faz com que tenha mais clubes de acesso, mais seleções de acesso, e obviamente o bolo, também falamos nisto, o bolo financeiro que estas seleções recebem por participarem num campeonato do mundo, e receberão muito mais se chegarem a fases mais adiantadas da competição, vai levar obviamente a que se criem melhores infraestruturas nacionais e também um maior envolvimento dos jovens para a prática desportiva, sabendo nós que a prática desportiva é cada vez mais e mais importante.
1: Ou seja, esse bolo de que estava a falar o Henrique Calisto, depois há fatias que vão ser importantes quando forem divididas pelas diversas regiões do país e instituições do país para promover o futebol.
2: Claro, agora quando nos pergunta se damos importância aos pequenos clubes, a importância devida aos pequenos clubes, obviamente que não, né? Os pequenos clubes são aqueles que fazem com que os nossos índices de atletas ligados ao futebol, inscritos, federados no futebol, tenham o número que têm, apesar de ainda não ser aquele número que nós esperávamos. São esses pequenos clubes na formação que também nos campeonatos distritais, mas o maior número de atletas é na formação, que possamos também ter índices suficientes para que os apoios que a UEFA e a FIFA dão, nomeadamente a UEFA, à nossa federação, possam ser maiores e, obviamente, tenham também aquele impacto que me parece cada vez mais importante, que é na saúde. Nós hoje temos uns jovens que, em termos de irritação motora, estão perfeitamente débeis, não têm noções que nós tínhamos quando o futebol era por rua, quando chegava na rua, e esses jovens ganham essa literacia motora é nos clubes. Agora, em termos da formação, há riscos que estão a correr, que é as famílias ter um nível de expectativa de que os seus próprios filhos lhes asseguram o futuro com uma carreira milionária em termos de êxito desportivo no futebol. Isso é o primeiro, e por isso muitas vezes uma intervenção extremamente negativa em relação aos treinadores e ao próprio clube por os filhos não terem a assiduidade em termos da participação dos jogos. Depois tentar que até aos 10 anos que haja uma competição, muitas vezes uma competição que é desajustada ao desenvolvimento humano destas crianças. E por fim, o comboio, que acho que é uma situação que nós temos de pensar, nós, aqueles que fazem parte do futebol, temos de pensar, é o recrutamento precoce de crianças de 7, 8 anos que saem do seio dos seus pais e vão para clubes e se desligam das próprias famílias. Isto é um crime, para mim, isto é um crime. O futebol deve ser, até aos 10 anos, deve ser brincadeira, jogar por brincadeira, não haver competição. Os miúdos devem ser felizes a jogar futebol e não já serem enquadrados como uma profissão com recrutamento, pagamento, saída do seio familiar para estarem internados nos centros de formação dos clubes. Acho que isso que é um erro muito, muito, muito grave. Mas há outros problemas. O desporto em Portugal nunca foi considerado como uma coisa importante. É um direito constitucional. é um direito constitucional. Os médicos em várias doenças prescrevem a prática desportiva, a prática do exercício físico e desportivo. E depois do que é que nós temos? Temos que o nosso orçamento de Estado é de 59 milhões para o desporto. Se nós englobarmos mais programas de juventude e desporto, chega aos 150, 160 milhões. Mas só a Federação Portuguesa tem um orçamento também de 150 milhões, ao mesmo nível que o Estado português, para financiar o desporto. Se não fosse o investimento que as câmaras municipais fazem, e chega à volta dos perto dos 460 milhões de euros as câmaras municipais, não haveria desporto. Portanto, nós não temos uma consciência como os países nórdicos têm, que o investimento per capita é quase o triplo daquilo que o governo português faz. Nós não temos essa sensação de que o desporto é uma necessidade para a formação integral do indivíduo, nomeadamente nesta sociedade cada vez mais egoísta. A prática do desporto coletivo é fundamental para a formação do caráter, para a formação dos jovens, tanto rapazes ou raparigas, e não temos essa consciência, não é? É óbvio que o futebol tem várias vertentes. O futebol como fenómeno altamente profissionalizado é um negócio, mas esse negócio é sustentado por grandes jogadores, grandes atletas, que proporcionam grandes espetáculos. Ora, esses atletas normalmente nascem nos pequenos clubes, que não são muitas vezes ressarcidos pelo esforço que fazem, e também os próprios treinadores, muitos deles, aparecem nos pequenos clubes e na formação, e depois pela sua própria experiência vão tendo uma carreira profissional que os leva aos grandes clubes.
1: E obrigado, Henrique Alisto, foi muito importante o seu testemunho, reforçado na larga experiência que tem como treinador, ajudando-nos também neste debate. E vamos agora ao encontro do presidente do Padroense Futebol Clube, Ricardo Pereira. Obrigado por ter aceitado este nosso convite, e importa explicar aos nossos ouvintes que pelo Padroense passaram alguns dos grandes nomes da seleção portuguesa. Neste momento temos no Mundial João Félix, Diogo Dalot, Ruben Neves, Diogo Costa, Fábio Silva, que passaram pelo Padroense. Como é que olha, com que importância é que olha para esta passagem pelo seu clube de todos estes nomes da nossa seleção?
3: Olá, muito bom dia Fórum, e para já dar um abraço ao professor Henrique Calisto, e que é algo injusto colocar-me a falar sobre formação de futebol após o professor Henrique Calisto falar, mas vou dar aqui um bocadinho da nossa experiência também no Padroense. Portanto, para que fique claro, esses cinco jogadores que falou passaram pelo Padroense ao abrigo de um protocolo com o Futebol Clube do Porto, que estava em vigor na altura, mas que foi conquistado juntamente com o Futebol Clube do Porto pelas condições que o Padroense oferece, pelas infraestruturas que tem e pela seriedade do projeto que apresenta. São passagens que nos honram, são passagens que não são únicas, são passagens que chegam até à Seleção Nacional, mas é muito importante para nós vermos esse reconhecimento, não só em termos desportivos de alto rendimento, como em termos pessoais, e conforme o professor Henrique Alves estava a falar há pouco, faz parte do desenvolvimento individual de cada um. Passam por nós muitas crianças, nós temos nas nossas academias, tanto no futebol como no handebol, cerca de 550 a 600 atletas, são 550 famílias ou 600 famílias que temos todos os fins de semana connosco, que fornecemos um bocadinho que conseguimos fornecer do desporto e da promoção do desporto, seja competitivo, seja não competitivo. É muito bom reconhecer, passado 10 anos, não só no alto rendimento, mas que temos pessoas bem formadas e que temos pessoas que passaram e que deixaram o seu legado no clube também. Eu relativamente aqui ao tema do Mundial, eu gostaria de referir aqui algumas situações que acho importantes, e deixava no final só uma pergunta aqui ao Fórum para reflexão futura. Nós somos um clube que desde o início da certificação da Federação Portuguesa de Futebol conseguiu atingir o máximo de pontuação. Nós fomos um pool certificado em 5 estrelas durante os 2 anos em que a certificação foi completamente objetiva. Isto foi devido às pessoas e à qualidade das pessoas que passaram pelo clube, que nunca foram profissionais desta área, mas que sempre deram tudo para que o clube tivesse as melhores condições possíveis. Junto da Federação Portuguesa de Futebol, a única coisa que se recebe, ou que um clube amador recebe, em termos de reconhecimento, é uma placa. Porque mais nada do que isso aparece junto da Federação, junto dos clubes pequenos. Nada é fornecido, nada é oferecido, e conforme o professor Henrique Calisto falava há pouco, se não fossem as câmaras municipais, estes clubes já tinham desaparecido. E estes clubes são fundamentais para o desenvolvimento dos atletas. E os atletas de alto rendimento são idênticos, quando têm 5, 6 anos, são idênticos a qualquer outro atleta e a qualquer outra criança com sonhos. Portanto, os clubes neste momento estão asfixiados, estão em sofrimento, a tentar fazer o melhor que conseguem e o que sempre fizeram, a oferecer o melhor que têm, e estão a tentar sobreviver e assistir a esta situação do futebol negócio de fora, com estranheza, com alguma estupefação, mas que é o que temos hoje em dia. Nós temos que refletir aqui um bocadinho, e eu deixava aqui essa pergunta: se Portugal tivesse que organizar neste momento o Mundial de 2030, tivesse que o organizar sozinho, que infraestruturas é que Portugal tinha, tendo aquelas que são fornecidas pelos clubes, empresas e pelo negócio do futebol? E nós iríamos chegar à conclusão que se calhar não íamos conseguir fazer qualquer organização desse estilo. Nós tivemos um Euro 2004 em que se fez infraestruturas de estádios que toda a gente vê e toda a gente percebe o que se criou, e tivemos muito pouca infraestrutura que ficasse para o futuro e que promovesse a atividade esportiva para o futuro. E portanto eu deixava aqui uma pergunta que acho que é importante ser discutida, já que vamos ter um Mundial em 2030, que era: quem é que consegue otimizar melhor o valor que temos para gastar em futebol e em desportos? Será que são os clubes? Será que são as coletividades? Ou será que são as federações e as associações? E eu acho que, se conseguimos responder esta pergunta, temos o caminho certo definido para fazer destes eventos únicos uma normalidade do investimento desportivo a nível nacional e a nível distrital também.
1: É uma boa pergunta, aquela que nos deixa o Ricardo Pereira. Agradeço a sua participação, muito importante para o debate que hoje aqui fazemos, o testemunho e a questão que nos deixa o presidente do Padroense Futebol Clube, por onde passaram, tal como explicou ao abrigo também de um protocolo com o Futebol Clube do Porto, mas clube por onde passaram jogadores como, neste momento estão na seleção no Mundial, João Félix, Diogo Dalot, Ruben Neves, Diogo Costa e Fábio Silva. E vamos agora ao encontro do nosso ouvinte Nuno Barbosa, empresário que está em Braga. Bom dia.
4: Bom dia, sou Manuel Acácio, bom dia ao Fórum. Eu vou ser breve. Em relação aos clubes e aos clubes pequenos, acho que muita coisa foi dita e bem dita. Acho que a Federação devia apoiar mais estes clubes. Aquele apoio solidário, quando se vende um jogador para um clube grande, havia de ser alargado. Mais 1% ou 2% para quem vende, para estes clubes grandes que vendem Sport, como os Benficas. Pouco lhes faz falta, e para um clube pequeno são mais 100 ou 200 mil euros, que dá para fazer imensa coisa. Mas a minha opinião vai de encontro à perspectiva de adepto. Os adeptos, o desporto, o futebol já é de todos, mas não é para todos. A gente quer ver a bola na televisão, tem que pagar. A gente quer ir ao estádio neste Mundial, os preços são aquilo que se viu, a pouca vergonha que se vê, mas os adeptos também têm culpa, porque são pouco bairristas. O adepto é Benfica, Porto e Sporting. Deixámos cair clubes como o Beira-Mar, deixámos cair clubes como a Académica de Coimbra, que anda pelas ruas da amargura, deixámos cair clubes como a União de Leiria, que também não pouco se vê, tudo de capitais distrito. E quem é de lá não é desses clubes, não apoia esses clubes. Eu gostava de ver à próxima época o exemplo do Moreirense, época passada, a vender os direitos esportivos a um canal público. E acho que o nosso governo, a Federação e a Liga deviam restituir um jogo por semana em canal aberto, um jogo dos grandes, para o futebol ser para todos. Muito obrigado e um bom dia a todos, um fim de semana.
1: Obrigado, Nuno Barbosa. Agradeço também a sua participação no Fórum TSF. Vamos agora com o Daniel Vingada, treinador com larga experiência em Portugal e também no estrangeiro. Olhando aqui para o currículo, esteve à frente das seleções da Malásia, da Arábia Saudita, da Jordânia, treinou clubes na China, Índia e Irão. Além de ter sido bicampeão do mundo sub-20 com treinador junto de Carlos Queiroz. Professor Daniel Vingada, com toda essa sua experiência, como é que olha para a participação neste Mundial de seleções que, à partida, não estão, até o momento, não são colocadas na primeira linha do futebol? Estão a enriquecer e a tornar melhor este Mundial?
5: Bem, é um prazer falar convosco. Evidentemente que estamos perante um Mundial, enfim, que, olhando agora, tem duas perspectivas. Uma é de que, abrindo para 48, obviamente permitiu algumas seleções que nunca teriam a mínima hipótese de participar no Mundial, de poderem, enfim, estar mais próximo, e aconteceu com algumas. Isso vai projetar, se calhar, um ou outro jogador que de outra maneira não seria possível. Portanto, esse é o lado positivo. O resto, aquilo que é, portanto, no fundo, a génese e a essência do futebol, quando falamos de um campeonato do mundo, falamos para os melhores, até porque para chegar a uma fase de qualificação nos diferentes continentes, enfim, com as cotas que são atribuídas pela FIFA em função, enfim, daquilo que cada uma dessas confederações representa. Mas obviamente que eu acho que é um exagero, aconteceram alguns resultados exagerados, mas também aconteceram alguns resultados bem surpreendentes. Portanto, o futebol tem este sortilégio e permite, enfim, enquanto desporto profissional ou de outra dimensão, ser a modalidade esportiva onde é mais vezes possível os menos fortes, digamos assim, poderem bater os mais fortes. E, portanto, aconteceu aqui e ali alguns jogos, e, enfim, com surpresa, sim, mas também com algum mérito, e, portanto, que revela, enfim, que temos que reconhecer a capacidade que esses jogadores, e sobretudo os treinadores, e muita gente à volta dessas equipas, permitiu chegar e levar a alegria e, enfim, uma felicidade a esses países que de outra maneira não teria sido possível projetar ou, enfim, dimensionar. E traz de facto esse lado, ponto também, que é o lado positivo, não tenho dúvidas em assumir isso. Agora, naquilo que é a essência do jogo, vamos dizer, obviamente que, enfim, haverá alguns constrangimentos, mas pronto. E como eu ouvi até com a pessoa que falou antes, portanto, os preços dos bilhetes são uma barbaridade, mas o que é certo é que os estádios estão praticamente todos cheios.
1: Professor Daniel Vingada, não lhe roubo mais tempo. Muito obrigado por estes minutos que nos deu aqui o privilégio de falar connosco aqui no Fórum TSF. Aqui no Facebook da rádio escreve o Arlindo Paes Correia que, tendo o futebol começado na rua e ao falar de um Mundial de Futebol, todos devem ter o direito de estar presentes. A sua presença não é só jogar futebol, mas sim carregar a alma e a identidade e sacrifício dos seus povos. Sem dúvida que dá a conhecer as suas potencialidades e tem a possibilidade de fazer crescer a economia e estatuto desses países para o resto do mundo. Também por cá, os clubes da segunda dimensão só são falados após uma vitória sobre os grandes clubes, como acontece no decorrer da Taça de Portugal. Bom dia, Joaquim Evangelista. Obrigado por ter aceitado também o nosso convite. É o Presidente do Sindicato dos Jogadores. Joaquim Evangelista, gostava que nos ajudasse a perceber aqui uma das questões que hoje colocamos aqui a debate no fórum. Damos o devido valor aos clubes mais pequenos, onde nascem e crescem depois estes jogadores e jogadoras que depois brilham nos grandes do futebol mundial?
6: Bom dia, Manuel Acácio. Obrigado pelo convite e bem-aja pelo programa. Parabéns. Claro que sim. Eu queria, sobretudo na ótica do jogador, colocar a questão nestes termos, que é a discussão que estamos a ter internacionalmente, e não sei se já foi trazida aqui ao fórum, que é quadros competitivos versus saúde do atleta. É muito importante perceber que o aumento das competições põe em risco, por um lado, a saúde dos atletas, que é o que me interessa em primeiro lugar, e a sustentabilidade das ligas nacionais ou dos pequenos clubes. E esta é que é a discussão, e que a FIFA fez de forma unilateral, A FIFPRO, enquanto representante dos jogadores, levou a tribunal no sentido de arrepiar caminho. Chegamos agora recentemente a um memorando de entendimento que visa, sobretudo, garantir, de facto, mais competição, por um lado, mas garantindo normas de saúde que não ponham em causa o risco, em risco os atletas, a performance dos atletas nas diversas competições. Isso foi discussão ao longo do ano. Nós esquecemos rapidamente, mas treinadores de elite, jogadores de elite, queixaram-se que não têm tempo para férias, para estar com a família, para recuperar fisicamente. E eu acrescento, os jogadores não são cavalos de corrida. E estas competições são um rolo compressor. Já nos esquecemos da Superliga, mais uma competição sobre competição. Portanto, esta é a grande discussão, é os jogadores têm limites humanos e, portanto, não podem competir a todos os níveis, sobretudo os jogadores de elite. Por outro lado, temos que garantir que as competições nacionais, que são, de facto, no, na ótica piramidal em que está organizado o futebol, quem garante depois a sustentabilidade das competições profissionais. Como? Obviamente através de melhor redistribuição, garantindo que os clubes pequenos tenham condições para competir. E sobre isso também queria dizer que, felizmente, as federações têm, por exemplo, garantindo o futebol feminino. Se não fosse através da redistribuição de receitas, não existia futebol feminino em Portugal. Felizmente hoje em Portugal há uma procura enorme sobre clubes. Há investimento estrangeiro muito grande, até nas competições distritais. Nós temos cidades anónimas esportivas que eu tenho criticado, porque eu acho que não devemos ter esse modelo profissional ou esse mercantilismo nesse nível, que deve ser formativo e de lazer e lúdico. Mas a verdade é que esses clubes hoje em dia têm acesso à capacidade financeira, mas que infelizmente muitos deles depois não sabem gerir, porque não impõem regras, não impõem limites, não defendem a integridade, não defendem a boa gestão. Em Portugal, hoje, os problemas que acontecem não é por falta de dinheiro, é mais por má gestão e escolha errada dos parceiros económicos ou empresariais. Agora, obviamente que toda a gente quer uma competição que nos surpreenda desportivamente. Portugal também é um país pequeno e tem garantido, não é, ao longo dos anos, a sua presença. Obviamente que isso deve-se muito à qualidade dos jogadores portugueses e à qualidade da nossa formação, que presumo que já tenha sido referida. É verdade, nós temos criado cada vez mais condições estruturais para o futebol português ganhar, não só no futebol, mas também no futsal, também noutras modalidades, e não só no futebol, também no desporto em geral. Essas condições têm que continuar a ser garantidas pelo Estado, por um lado, mas também têm que ser garantidas pelas federações, através da redistribuição, como eu disse. Portanto, desse ponto de vista, sim, temos que dar mais visibilidade às competições menores e aos jogadores com menor visibilidade, mas temos que garantir que seja uma competição equilibrada do ponto de vista económico e da garantia de condições necessárias para a prática desportiva.
1: Obrigado, Joaquim Evangelista, também pelo seu contributo aqui para esta reflexão no Fórum TSF. Espreito o Facebook da rádio e escreve o Miguel Scott que, embora este novo modelo de Mundial com mais equipas possa ajudar a ter mais equipas africanas, a verdade é que o futebol evoluiu bastante no continente africano. Podem não ser candidatas a vencer, mas já começam a criar bastantes dificuldades às seleções europeias, que são candidatas, e também aos sempre favoritos Argentina e Brasil. E depois, mais à frente, acrescenta o Miguel Scott, na verdade, das 10 equipas africanas no Mundial, 8 podem passar à frente. E se Cabo Verde passar, pode realmente ser a grande surpresa. Bateu-se bem e conseguiu 2 empates contra Uruguai e Espanha. Embora, em minha opinião, explica o Miguel Scott, Cabo Verde, todas as seleções africanas, sejam uma das mais fracas. A África fornece muitos talentos ao mundo do futebol e basta ver as seleções europeias. Espanha, França, Alemanha, Inglaterra, Portugal, Suíça, onde jogam jovens, filhos de imigrantes africanos, mas ainda com imensas raízes em África. E vamos agora ao encontro do Vítor Santos, diretor da TSF, para nos dar aqui a encerrar o debate que hoje fazemos. Bom dia, Vítor. Podemos dizer que neste Mundial o futebol tem ganho outra paixão com o desempenho de seleções como Cabo Verde, Gana, Costa do Marfim ou Equador, ou África do Sul?
7: Bom dia, Manela Cássio, bom dia ao Fórum. Sim, Concordo, eu tendencialmente diria que sim, porque de facto são mais seleções e é possível mais gente brilhar, sobretudo países que não estamos habituados a ver nestas fases de excelência das grandes competições. É evidente que o alargamento do número de seleções presentes possibilita que de facto mais gente consiga brilhar. E nós estamos pouco habituados ao longo dos mundiais a ver estas equipas ou estas seleções terem produções tão espetaculares. E é evidente que isso tem reflexos naquilo que é daquilo que são os naturais movimentos identitários dentro dos países. Nesta altura, os cabo-verdianos estão a viver um período de intensa alegria, não obstante todos os problemas que o país tem, estão a viver um período de intensa alegria, um período de afirmação até no patamar internacional, graças à sua seleção. É evidente que o futebol, como sempre, sendo um fenómeno social tão intenso, também possibilita que estes momentos sejam explorados de uma forma que nós não gostamos de ver. Não será propriamente o caso de Cabo Verde, mas até podemos, para nos situarmos um bocadinho, olharmos um bocadinho o que é a história do futebol português, com grandes seleções, a de 1966, até transpondo isto um bocadinho para o lado dos clubes, os anos 60, por exemplo, do Benfica, que são momentos de afirmação, que foram aproveitados pelo antigo regime. Muitas vezes liga-se, especificamente no caso que o Benfica era o clube do antigo regime, sim, mas era porque o regime se colava ao Benfica, não era por o Benfica se colar ao regime. É evidente que também há esse aproveitamento, essa manipulação, e esse aproveitamento não é positivo. Mas na essência do futebol e naquilo que fomos aqui ouvindo falar, é evidente que isto transporta os jogadores e aqueles que fazem deles heróis, que são os adeptos do futebol, para um patamar de afirmação, de alegria, que se calhar em nenhum outro raio de ação conseguem evidenciar por força daquilo que são os países e das múltiplas dificuldades que têm.
1: E estamos aqui a falar de uma presença que pode depois ter efeitos concretos na promoção do desporto nestes países.
7: É evidente que sim. Sobretudo, olhando para aquilo que são as federações mais pequenas, isto é muito relevante em termos financeiros. Vamos lá ver. A FIFA prepara-se para distribuir verbas inimagináveis e verbas recordes para aquilo que costuma distribuir não só aos clubes dos jogadores que participam, e aqui eu aproveitaria para explicar que os clubes que têm os jogadores nas seleções são ressarcidos por isso, ou seja, mediante o que for o número de jogos, o que for o tempo de permanência das seleções na competição, e este dinheiro, parece-me a mim, se quisermos colocar aqui um ponto de justiça, e nós durante o fórum ouvimos tanto falar da importância dos clubes formadores, dos clubes pequenos, que provavelmente não existiam sem o apoio das autarquias, não obstante o esforço que a Federação faz, e a Federação canaliza muito dinheiro para a formação. Até eu ouvi há pouco o presidente do Padroense a falar, e o presidente e o Padroense têm de facto experiência de formar grandes jogadores, sobretudo ao nível do protocolo que teve com o Futebol Clube do Porto, mas sim, a Federação também canaliza, sobretudo em termos infraestruturais, as autarquias apoiam imenso também no campo das infraestruturas, até nas inscrições dos próprios jogadores. Eu parece-me que, se quisermos fazer deste Mundial um momento de exceção, é evidente que isto são sempre coisas que têm que ser muito discutidas e noutros patamares, eu parece-me que estes clubes também deviam ser ressarcidos pela participação dos jogadores, que nesta altura naturalmente estão incorporados em grandes clubes e não nos pequenos clubes formadores. Parece-me que era uma medida de certa forma importante, e até as próprias federações, que recebem muito dinheiro em função do trajeto das suas seleções, esse dinheiro poder ser eventualmente canalizado para o futebol de formação, porque as raízes do futebol estão aí. O futebol, não há desporto mais popular, sobretudo na Europa, África e América do Sul, do que o futebol, mas o futebol só é popular porque tem uma raiz muito própria e muito profunda naquela sociedade mais perdida, que não falamos tanto. Nós olhamos muito para os milhões que os jogadores ganham e depois olhamos menos para o que é a essência do jogador de futebol e muitas vezes de onde eles vêm. Portanto, poderíamos estar aqui, se calhar poderíamos aproveitar, pode ser utópico dizer isto, mas também também encontrar aqui um ponto de mudança e, como é óbvio, todos podemos contribuir para isso.
1: E com o apelo do Vítor Santos, chegamos aqui ao fim deste Fórum TSF, onde olhamos a participação de seleções como a Cabo Verde, a África do Sul, Costa do Marfim, Equador ou Gana no Mundial de Futebol, onde estão a fazer alguns brilharetes. E uma reflexão que apanhou boleia destas palavras de Bobista, o selecionador nacional de Cabo Verde.
8: Penso que o futebol é de todos, ou é para todos. Não é só dos países que têm mais condições financeiras, digamos assim. É dos pobres também. Então, estamos extremamente satisfeitos com a possibilidade sempre dos menos ricos, digamos assim, ter essa possibilidade de participar. E isso está a nos dar a razão. Se temos equipas que estão a conseguir ultrapassar, principalmente na primeira fase,

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0: São 11h58, menos uma hora nos Açores.
1: Num balanço que é ainda provisório, o governo confirma a morte de 9 portugueses e lusodescendentes nos 2 tremores de terra na Venezuela. Nas próximas horas vai seguir para o país o avião da Força Aérea. Cerca de 60 operacionais vão dar ajuda médica e envolver-se também nas operações de busca e resgate. O ministro da Defesa admite que este avião pode trazer no regresso imigrantes que queiram deixar a Venezuela. Rui Tavares deixa no próximo mês a liderança do LIVRE. Jorge Pinto e Isabel Mendes Lopes são candidatos a uma liderança partilhada.
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0: Estes dias, Portugal vai escapando à vaga de calor na Europa. Estamos agora com temperaturas de 23 graus em Lisboa e no Porto, 24 em Faro. 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
1: As rendas da casa sobem 9% no primeiro trimestre deste ano. O Instituto Nacional de Estatística publicou esta manhã os dados das rendas da habitação em Portugal. Os contratos de arrendamento dos primeiros 3 meses do ano indicam uma renda mediana de 9,5€ o metro quadrado. Todas as regiões do país viram as rendas aumentar, desde logo em Lisboa, com as rendas mais altas a rondarem os 14€ o metro quadrado. O INE também publicou esta manhã os dados da avaliação bancária na habitação. Em maio, o metro quadrado mediano rondou os 2.200, mais 34€ do que o valor no mês de abril. Se a casa for na Grande Lisboa, o valor é de 3.300€ o metro quadrado. Há pelo menos 9 portugueses e lusodescendentes entre as vítimas dos 2 sismos na Venezuela. O Ministério dos Negócios Estrangeiros atualizou a informação esta manhã e remete para mais tarde uma atualização em relação aos desaparecidos. No balanço mais recente feito pelas autoridades venezuelanas, há indicação de 235 mortos, mais de 4 mil feridos e 36 mil desaparecidos depois dos 2 tremores de terra que atingiram o país. O aeroporto de Caracas, o principal da Venezuela, continua inoperacional. Uma fonte da TAP garantiu esta manhã à TSF que todos os voos de e para a Venezuela estão cancelados até nova indicação. Pronto para seguir viagem. Talvez durante esta tarde está um avião da Força Aérea, vai seguir para a Venezuela com quase 60 pessoas, uma equipa que inclui elementos da GNR, dos Chapadores de Lisboa, também do INEM e da Autoridade Nacional de Emergência e Proteção Civil. O ministro da Defesa, Nuno Melo, em declarações esta manhã em Lamego, admitiu a hipótese deste voo servir também para repatriar portugueses.
5: Naturalmente que os voos da Força Aérea serão voos de apoio que transportarão para a Venezuela todos os homens e equipamentos que sejam necessários e estarão disponíveis também para ações de repatriamento se solicitadas, mas essa avaliação é uma avaliação permanente e está a ser feita enquanto falamos.
6: É essa prioridade que está a ser avaliada e coordenada com os 3 ministérios envolvidos.
5: Exatamente, exatamente.
1: declarações do Ministro da Defesa, Nuno Melo. A TSF já questionou o Ministério dos Negócios Estrangeiros para perceber se há pedidos de portugueses ou luso-descendentes na Venezuela para regressar estas pessoas a Portugal. Os médicos do mundo têm equipas na Venezuela desde 2019 e nesta altura reforçaram os meios no país. António Hipólito de Aguiar, presidente desta organização humanitária em Portugal, afirma à TSF que desde a primeira hora estão em contacto com a delegação venezuelana, que está a ter dificuldades em conseguir chegar aos locais afetados. O médico considera que, afirma aliás, que está a ser feito um levantamento das necessidades e que tem de haver coordenação entre os países e os governos.
7: Estamos em contacto permanente com a delegação local, que está no terreno, como digo, desde 2019, para podermos perceber, fazer uma avaliação, e isto é fundamental. Como em qualquer diagnóstico médico, as primeiras horas são fundamentais para perceber a real capacidade, não só de resposta que nós possamos dar, e junto com outras organizações, volto a referir, que são fundamentais também, bem como também a capacidade que nós temos de levar meios para o local, que esse manifestamente, neste momento, penso que é o maior problema, porque a situação é emergente e nós não conseguimos, como ninguém consegue, os próprios locais não estão a conseguir, de facto, acudir a todas as vítimas. Portanto, isto é, efetivamente, um cenário de grande devastação, onde toda a ajuda também tem que ser coordenada para não estarmos, obviamente, a prestar apoios que depois, na prática, não são os mais prioritários.
1: O presidente da Médicos do Mundo em Portugal chama a atenção para a fragilidade do sistema de saúde na Venezuela e das questões sociais que esta catástrofe pode desencadear.
7: O sistema de saúde da Venezuela é um sistema muito frágil, com muito poucas, enfim, equipamentos e recursos. Todas estas componentes vão contribuir para uma maior degradação das próprias condições de saúde pública. Depois começa a faltar água, começam a faltar mantimentos, começa a haver, infelizmente, todo um conjunto de situações que já está a acontecer, de roubos, de assaltos a lojas para obter mantimentos. Portanto, a situação depois passa de uma calamidade humana para uma calamidade social e económica, não é? E, portanto, as pessoas acabam por, enfim, como se costuma dizer, tentar a sua sobrevivência independentemente dos meios para os conseguir, não é?
1: A Médicos do Mundo sublinha que é necessário que exista organização no terreno para que qualquer ajuda seja de facto uma mais-valia. A Médicos do Mundo disponibiliza na página na internet informação de ajuda que a população portuguesa pode dar e que será depois encaminhada para a Venezuela pelos canais oficiais. Rui Tavares vai deixar a liderança do LIVRE no próximo congresso, marcado para o mês que vem, dias 11 e 12 de julho. O deputado vai manter-se na direção do LIVRE, mas noutras funções. O lugar de deputado, ao que a TSF conseguiu saber, não está em causa. Isabel Mendes Lopes e Jorge Pinto vão ser candidatos à liderança partilhada. Francisco Nascimento.
8: É o principal rosto do LIVRE, fundador do partido, mas vai deixar a liderança ao fim de 4 anos. Rui Tavares vai despedir-se da liderança do LIVRE no próximo congresso, marcado para o segundo fim de semana de julho. A TSF apurou que o deputado vai voltar a ser candidato à direção do partido, mas no terceiro lugar. A líder parlamentar Isabel Mendes Lopes passa de número 2 a número 1, mantém-se como co-porta-voz. O segundo lugar passa a ser de Jorge Pinto, deputado e antigo candidato a Presidente da República. Apesar de deixar a liderança do partido, a TSF sabe que Rui Tavares vai manter-se como deputado na Assembleia da República. De acordo com os estatutos, podia exercer um terceiro mandato na liderança. Assumiu a função em 2022, já depois de eleito deputado. Na moção que apresenta ao Congresso, a atual direção chama também a deputada Patrícia Gonçalves, que é a segunda suplente. Paulo Moacho vai ser candidato a presidente do Conselho de Jurisdição e Filipa Pinto vai estar na lista à Assembleia do Partido.
1: São mudanças no LIVRE, mudanças no próximo Congresso em julho. Pelo Parlamento, na sessão que assinala os 50 anos da autonomia da Madeira e dos Açores, o deputado madeirense Filipe Sousa, do JPP, numa intervenção emocionada, deixou uma palavra ao povo venezuelano e aos madeirenses afetados pelos tremores de terra. Filipe Sousa lembrou que Portugal não se esgota no continente e afirmou que a autonomia das regiões autónomas ainda está por cumprir.
9: Persistem limitações financeiras que condicionam a ação dos governos regionais. Persistem, por vezes, decisões centralistas que ignoram a realidade insular. E é por isso, senhoras e senhores deputados, que digo que não é compatível com o espírito real da nossa autonomia. Não podemos celebrar 50 anos de autonomia e, ao mesmo tempo, aceitar que madeirenses e açorianos continuam a enfrentar os elevados custos e dificuldades de mobilidade aérea e marítima e constrangimentos que não são sentidos de igual forma no resto do país.
1: Isabel Inês Sousa Real do PAN falou sobre os desafios da proteção animal e ambiental nos arquipélagos, alertando para as alterações climáticas.
10: Estes serão os primeiros a sofrer os efeitos mais adversos do aquecimento global. A subida do nível médio das águas, do mar, o aumento das tempestades intensas podem colocar em risco os arquipélagos. Mais do que palavras bonitas, dar importância às regiões autónomas é protegê-las nas suas fragilidades e, sobretudo, investir nas suas potencialidades, trabalhando em conjunto para dar aos seus cidadãos uma vida melhor.
1: Já Fabián Figueiredo, do Bloco de Esquerda, alertou para o que ele considerou uma grande lição da autonomia dos Açores e da Madeira.
11: É aqui que está a lição que 50 anos depois confirmam contra todos os profetas da fratura. A autonomia uniu Portugal, deu-nos mais democracia e mais coesão, porque a liberdade comporta-se como a ressonância. Uma corda que vibra põe a vibrar as que estão ao lado e o som não se divide, amplia-se.
1: O CDS, pela voz do deputado João Almeida, lembrou que é aos Açores e à Madeira que Portugal deve a importância geoestratégica que tem.
12: Não seríamos o mesmo país, muito menos seríamos o mesmo país atlântico. Se Portugal mantém a sua forte vocação atlântica, também especialmente aos Açores e à Madeira a devemos. Se Portugal reclama com orgulho uma das maiores zonas marítimas do mundo, aos Açores e à Madeira o devemos.
1: Pelo PCP, Alfredo Maia recordou que 50 anos depois da autonomia, as regiões autónomas ainda sofrem desigualdades.
13: As populações das autonomias enfrentam ainda problemas profundos e aguardam as justas respostas. Dos frágeis setores económicos aos transportes marítimos e aéreos, das acentuadas desigualdades sociais às assimetrias regionais, subsiste a insatisfação com a falta de soluções para problemas específicos, mas não é no modelo constitucional da autonomia que essas desconformidades radicam, pois escasseiam políticas adequadas que tornem a autonomia regional eficaz no aproveitamento das potencialidades de progresso e desenvolvimento.
1: Filipe Pinto, do LIVRE, frisou outras das fragilidades a que estão sujeitas às regiões autónomas.
14: Mantêm-se ainda vários constrangimentos no acesso à saúde, à cultura, na fixação de profissionais qualificados e na diversificação das economias regionais. As alterações climáticas colocam uma pressão adicional sobre territórios particularmente vulneráveis, exigindo respostas públicas robustas e coordenadas. Por outro lado, a dependência do turismo, embora sendo um setor estratégico que garante muito emprego a muitas pessoas, torna as economias insulares mais expostas a choques externos.
1: Para defender a regionalização, o LIVRE criticou o centralismo, que, entende o partido, não serve o país. Uma crítica replicada pela Iniciativa Liberal com Mário Amorim Lopes.
15: Portugal continua a ser dos países mais centralistas da OCDE. Continua a ser a partir daqui, desta Câmara, que se decide o que é melhor para a comunidade, para o município ou para a região. Arrogamo-nos substituirmo-nos às populações que melhor conhecem o seu território, que sentem os problemas, que pagam pelas consequências das decisões do Estado Central. É, pois, tempo de rasgar o espartilho centralista.
1: O debate no Parlamento a propósito dos 50 anos da autonomia dos Açores e da Madeira. A seleção de Cabo Verde pode fazer história hoje, ainda mais história. A seleção pode qualificar-se para a fase a eliminar do Campeonato do Mundo de Futebol. Os Tubarões Azuis jogam com a Arábia Saudita e uma vitória dá o apuramento. O enviado especial da TSF ao Mundial, António Botelho, foi perceber como é que está a ser a festa cabo-verdiana nos Estados Unidos.
16: Do Boston por aqui, Miami, estou confiando na minha seleção. Bozinha!
17: Estou feliz, estou contente. Sou uma. Tenho orgulho. Sim, está bom. Força Cabo Verde. Cabo Verde e Ribala.
18: Estamos num parque em Miami. Música e dança africana, crianças a jogarem à bola, a alegria é contagiante. Há várias bancas em redor de um relvado. Uma delas oferece adereços.
19: Chapéu, camisola, cachecol.
20: Camisola.
19: Camisola aqui também.
20: Para mim, Lars.
21: Há pouco tempo eu ponho na fila. Já vou jogar canto desse.
18: Quantos é que já saíram? Tem
22: ideia? Temos aqui, são muitas. Estamos a falar de mais de 2000 de cada item, mais ou menos.
19: Foram mais cachecóis, chapéus ou camisolas?
22: Olha, toda a gente quer tudo, não é? Mas geralmente é mais camisolas, depois o chapéu, depois o cachecol.
18: Está tudo vestido a rigor para a festa. Vamos passar agora pela banca da comida.
23: É o verde.
24: O que é que se come aí?
23: Cachupa.
24: Cachupa?
23: Cachupa.
24: Há cachupa para 3 mil. Como é que está a cachupa?
23: Está bom. Cachupa.
24: Muito bom.
23: Cachupa é força, meu irmão. Aquele jogador travou aquelas balas, porquê? Cachupa.
18: Junto à cachupa encontramos Sócrates, o organizador desta festa cabo-verdiana.
25: Muito difícil, porque nos Estados Unidos as regras são bastante duras, principalmente em locais públicos. Então, os desafios têm sido enormes, né? Tem várias limitações, mas é o que temos, estamos a tentar fazer com tudo que temos, mas o que é bom é que o pessoal, a aderência está a ser muito, tem aqui 3 mil inscritos, vamos ter muita gente linda, a cultura, a comida.
18: A comida enche a barriga. A festa aquece. Vamos até ao DJ.
26: Para toda a comunidade cabo-verdiana, estamos aqui juntos para fazer uma grande festa. É festa, todas as músicas que tocamos.
18: O som está a bombar. Há alguém, no meio da multidão, vestido de tubarão azul, a tirar fotos com as pessoas. Perguntamos o que é que ele significa para os cabo-verdianos.
27: Sim, olha, força, coragem, foco, muita coisa. Representa muita coisa para nós.
18: E esta festa consegue descrever?

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E volta à música há pouco com The Chic, o tema eu queria, também David Fonseca com este Superstars e até ao meio-dia e meia os Jamiroquai com Space Cowboy.

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1: Boa tarde, é meio-dia e meia nos Açores. E agora ficamos com José Pedro Silva, o humor em Parece Mentira.
0: 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O Fundo Monetário Internacional voltou a rever em baixo o crescimento da economia portuguesa para este ano, de 1,9% para 1,7%, vejam bem, isto é ser mesquinho. Se se convidasse o Fundo Monetário Internacional para jantar, chegava à conta e ia lá, e desculpem, mas eu não toquei nas azeitonas. 1,9%, 1,7%, qual é a diferença? Deixavam ficar. O povo é simpático, recebe sempre muito bem, siga, arredonda para 2. Em causa, para esta revisão em baixa, está o austerismo, não está outra coisa, não inventem conceitos económicos. Se estiver mais alguma coisa, então é ansiedade. Ai os efeitos do comboio de tempestades, ai o fim do PRR, ai a guerra no Médio Oriente. O comboio de tempestades não deixa de ser um comboio, portanto é investimento em ferrovia. Sobre o PRR, também não damos assim essa importância toda. Termina em agosto, em maio estava a 75%, fomos usando. Sabemos que está lá, se precisarmos vamos à procura. É como aquelas moedas que se enfiam entre o banco e a consola do automóvel. Aliás, o governo diz que vai executar 100% dos fundos, provavelmente é porque vai aspirar e sacudir os tapetes. Quanto à guerra no Médio Oriente, aumentou os preços, grande coisa. Já temos sempre tudo alto, chama-se preparação. Tem graça estes economistas não reconhecerem que nós já estávamos preparados para os efeitos deste conflito no Médio Oriente, desde o conflito no Médio Oriente anterior. Se o mundo inteiro seguisse a nossa estratégia, nem tinha sido notícia. Nós quando ouvimos, o estreito está bloqueado, vamos assim, ai que susto, pensei que fosse um acidente na ponte. Aprendam, a vacina para os grandes choques é estar sempre chocado e nisso nós temos imunidade de grupo. Fala-se muito no meteorito, venha ele, estamos preparados. Menos uma chatice, era o que se ouvia um português gritar segundos antes do impacto. Já se o FMI fizesse um relatório sobre o grande meteorito, ui, só dramas. Certo, é que à conta deste esterismo todo, o fundo pede contenção a Portugal. Foi através do diretor executivo para o nosso país, Ricardo Ercoli. Afável, mas é por um R que não é uma bactéria. A nossa resposta veio do Ministério das Finanças, pelo antibiótico Mirandoxona Sarmenticina. Não vai ser preciso contenção. É assim mesmo. Este é o nível certo de basófia, nem mais, nem menos. Até vamos criar um fundo soberano, tipo sauditas sem guita. Normalmente é preciso um fundo, porque há fundos. Nós precisamos de um fundo e dos fundos. Mas o Primeiro-Ministro está focado. E nós resilientes, nada nos vai parar. Se for caso disso, pronto, chamamos o FMI, é para isso que ele serve, até já temos o número nos favoritos. Quando os chamamos, chegam aí com aquela conversa de nós avisámos. Não, vocês agoiraram, que é uma coisa muito diferente. A economia, quando vos vê, até começa a abrandar sozinha. Depois, para não parecerem sempre pessimistas, lá vão elogiando uma outra coisa. Por exemplo, o Fundo Monetário Internacional apoia o governo na prestação social única. Concordam com a ideia, mas se calhar acham que se chama prestação social única porque só se paga uma vez.
1: 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Agora de regresso à música, ficamos também com Michael Jackson.

Michael Jackson e um dos clássicos da sua carreira, Don't Stop Till You Get Enough, um dos temas de início de carreira a solo de Michael Jackson, a recordarmos aqui também neste início tarde de sexta-feira. Agora, na Social Ciafi, por ser sexta-feira, temos o paralelo euro-atlântico com participação, como é habitual, do eurodeputado André Franqueira Rodrigues.

0: Olá a todos. Faz esta semana 10 anos que o Reino Unido votou o Brexit. Prometeram uma utopia, mas a realidade foi um choque. E os dados não mentem. O Brexit já custou entre 6% a 8% do PIB britânico. O investimento empresarial afundou até 18% e a burocracia disparou. A lição? Separados somos muito mais frágeis. Mas em Bruxelas o foco está no futuro. Participei esta semana no encontro pela Hub Azul Portugal. A mensagem foi clara. O mar não é só paisagem. É preciso transformar ciência em emprego e inovação em empresas. E os Açores? Os Açores têm o potencial para liderar esta estratégia. Para fechar, um dado alarmante da agricultura europeia. Apenas 12% dos agricultores têm menos de 40 anos. Sem acesso à terra, a crédito e a rendimento justo para os mais jovens, o nosso mundo rural morre. É para ajudar a mudar esta realidade que estou a trabalhar aqui, em Bruxelas. Conto convosco, até para a semana.
1: Ficávamos com o paralelo euro-atlântico com o eurodeputado André Franqueira Rodrigues.

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1: Ficamos agora a 15 minutos da uma, há pouco a música de Phil Collins, e agora ficamos com a edição de Negócios em Português com precisamente Ana Maria Ramos.
2: A Central de Cervejas diz ter dado mais um passo na descarbonização de processos de fabrico ao inaugurar um novo equipamento para o qual investiu 33 milhões e meio de euros. Trata-se de uma bomba de calor para produzir cerveja, aproveitando a energia térmica que representa 2/3 do total energético consumido nas operações. Mas é apenas um passo num longo caminho que já começou nas instalações de Via Longa, garante Julian Ax, o diretor-geral da empresa.
3: O sistema que implementamos recupera o calor dos nossos processos de refrigeração, combina a eletricidade solar ou eólica e depois distribui-o através de um circuito de água quente. Então, isso é para nós muito importante para a nossa jornada a atingir a neutralidade carbónica na produção até 2030. Nós investimos 33,5 milhões de euros neste projeto, e destes 33 milhões de euros, 8,8 são basicamente parte do PRR, que é basicamente o Plano de Resiliência e Recuperação da União Europeia, mas isso também significa que 25 milhões de euros é basicamente capital do Heineken, então capital nossa. Em Via Longa usamos muita energia, 2/3 disso vem de calor, e com isso vamos a reduzir a 50% a metade de emissões de CO2 ligado à energia térmica. Este 50% é importante também destacar que é 7 mil toneladas, e é o equivalente a 1.800 automóveis que basicamente estamos a retirar das estradas portuguesas. O outro 50% já anunciamos no ano passado, em novembro, um projeto também muito importante e grande, que é uma parceria com EDP e Rondo para instalar uma bateria térmica que basicamente armazena nossa eletricidade renovável. Isso vamos implementar em 2028. E isso é mesmo importante em nossa jornada de descarbonização até 2030. Porque isso, com isso, vamos estar neutral, neutralidade carbónica em produção até 2030. Porque isso é mesmo um investimento para melhorar nosso impacto e eficiência energética. Então, isso não vai ter um impacto em produtividade. Não há nenhum impacto nos postos de trabalho aqui em Via Longa.
2: Desde 2017, a Central de Cervejas e Bebidas já investiu 135 milhões de euros na transição energética, e depois desta bomba de calor, agora inaugurada, em 2028 espera concretizar então o projeto das baterias de armazenagem de eletricidade renovável que produz em parceria tecnológica com a EDP e Rondo.
1: Os Negócios em Português, a edição de Ana Maria Ramos. Daqui a pouco a música dos Spandau Ballet.
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A música dos The Brand New Wave is You Are the Universe. E para trás ficamos também com a Lifeline do Spandau Ballet. Daqui a pouco há umas notícias na Source SF.

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1: É meio-dia e 58 nos Açores.
2: A revisão da Lei das Finanças Regionais foi a grande reivindicação dos Açores e da Madeira esta sexta-feira na sessão comemorativa dos 50 anos da autonomia na Assembleia da República.
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0: Temperatura a esta hora em Ponta Delgada é de 19 graus, umidade relativa está situada nos 63%. Agora ficamos com as notícias à uma, com a edição de Cristina Pires.
1: A revisão da Lei das Finanças Regionais foi a grande reivindicação das regiões autónomas hoje na sessão comemorativa dos 50 anos da autonomia dos Açores e da Madeira. O apelo foi feito com veemência pelo líder do governo madeirense, Miguel Albuquerque, numa sessão em que também se ouviram críticas dos partidos à atuação dos governos regionais. Rita Carvalho Pereira.
2: O presidente do Governo Regional da Madeira, Miguel Albuquerque, diz que não precisa de declarações de amor às autonomias, mas sim de decisões. Quer mudar a lei das finanças regionais.
3: Tem que ser revista no sentido de termos uma lei equitativa e justa e que não crie fraturas ideológicas nesta questão. Temos que encontrar uma solução que seja de interesse nacional, independentemente dos partidos que estejam a governar as regiões ou independentemente dos partidos que estejam a governar o Governo Central.
2: Uma reivindicação que mereceu o apoio do Presidente da Assembleia da República, José Pedro Aguiar Branco.
4: Há quem não consiga esconder um certo paternalismo para com as regiões. Há quem pense na autonomia como um favor ou uma concessão revogável pelo Poder Central. Há quem veja a Lei das Finanças Regionais como uma espécie de mesada a dar a um filho mais velho.
2: Já José Manuel Bolieiro, líder do governo açoriano, preferiu destacar as potencialidades dos Açores.
5: Num tempo de profundas transformações geopolíticas, energéticas, digitais e científicas, os Açores oferecem oportunidades que servem, a partir da região, Portugal e a Europa.
2: Pelos partidos maiores, Paulo Muniz, do PSD, reforçou a mensagem.
6: A subsidiariedade não é uma mesada nem é uma benesse. É a presença do próprio Estado na distribuição de recursos, como faz com todo o território nacional.
2: E o também social-democrata Pedro Coelho quis saudar o antigo líder madeirense, Alberto João Jardim, que assistia à sessão no Parlamento.
7: Se o povo fez a obra, Vossa Excelência, o rosto da nossa autonomia.
2: Mas há quem veja mais vícios do que virtudes na atuação dos governos regionais. O madeirense Francisco Gomes, do Chega, não poupou nas críticas.
8: Um governo que voltou as costas ao povo, que transpira arrogância, amiguismo, soberba e a miséria de uma autonomia traída.
2: Francisco César, deputado açoriano do PS, esteve também ao ataque.
9: Não nos bastam os poderes e os meios, quase sempre limitados pela avareza acostumada do poder central, constituinte e governativo. A precedência tem também de ser a do bom uso das competências e dos meios que temos ao nosso dispor.
2: Numa sessão comemorativa, onde houve, apesar de tudo, um consenso, a autonomia é uma conquista que tem de continuar a ser aprofundada.
1: Na cerimónia onde todos os partidos com assento parlamentar se fizeram ouvir, Filipe Sousa, deputado madeirense eleito pelo JPP, afirmou que Portugal não se esgota no continente, por isso defendeu que há ainda muito por fazer para haver igualdade nas regiões autónomas.
10: Persistem limitações financeiras que condicionam a ação dos governos regionais. Persistem, por vezes, decisões centralistas que ignoram a realidade insular. E é por isso, senhoras e senhores deputados, que digo que não é compatível com o espírito real da nossa autonomia. Não podemos celebrar 50 anos de autonomia e ao mesmo tempo aceitar que madeirenses e açorianos continuam a enfrentar os elevados custos e dificuldades de mobilidade aérea e marítima e constrangimentos que não são sentidos de igual forma no resto do país.
1: Inês Sousa Real do PAN falou sobre os desafios da proteção animal e ambiental nos arquipélagos, alertando para as alterações climáticas.
11: Estes serão os primeiros a sofrer os efeitos mais adversos do aquecimento global. A subida do nível médio das águas, do mar, o aumento das tempestades intensas podem colocar em risco os arquipélagos. Mais do que palavras bonitas, dar importância às regiões autónomas é protegê-las nas suas fragilidades e, sobretudo, investir nas suas potencialidades, trabalhando em conjunto para dar aos seus cidadãos uma vida melhor.
1: Já Fabián Figueiredo, do Bloco de Esquerda, lembrou aquela que diz ser uma grande lição da autonomia dos Açores e da Madeira.
12: É aqui que está a lição que 50 anos depois confirmam contra todos os profetas da fratura. A autonomia uniu Portugal, deu-nos mais democracia e mais coesão, porque a liberdade comporta-se como a ressonância. Uma corda que vibra põe a vibrar as que estão ao lado e o som não se divide, amplia-se.
1: O CDS, pela voz do deputado João Almeida, lembrou que é estes arquipélagos que Portugal deve a importância geoestratégica internacional que tem.
13: Não seríamos o mesmo país, muito menos seríamos o mesmo país atlântico. Se Portugal mantém a sua forte vocação atlântica, também especialmente aos Açores e à Madeira, a devemos. Se Portugal reclama com orgulho uma das maiores zonas marítimas do mundo, aos Açores e à Madeira, o devemos.
1: Pelo PCP, Alfredo Maia lembrou que 50 anos depois da autonomia, as regiões autónomas ainda sofrem desigualdades.
14: As populações das autonomias enfrentam ainda problemas profundos e aguardam as justas respostas. Dos frágeis setores económicos aos transportes marítimos e aéreos, das acentuadas desigualdades sociais às assimetrias regionais, subsiste a insatisfação com a falta de soluções para problemas específicos, mas não é no modelo constitucional da autonomia que essas desconformidades radicam, pois escasseiam políticas adequadas que tornem a autonomia regional eficaz no aproveitamento das potencialidades de progresso e de desenvolvimento.
1: Filipe Pinto, do Livre, frisou outras das fragilidades a que estão sujeitas as regiões autónomas.
15: Mantêm-se ainda vários constrangimentos no acesso à saúde, à cultura, na fixação de profissionais qualificados e na diversificação das economias regionais. As alterações climáticas colocam uma pressão adicional sobre territórios particularmente vulneráveis, exigindo respostas públicas robustas e coordenadas. Por outro lado, a dependência do turismo, embora sendo um setor estratégico que garante muito emprego a muitas pessoas, torna as economias insulares mais expostas a choques externos.
1: Para defender a regionalização, o Livre criticou o centralismo, que diz não servir o país, uma crítica replicada pela Iniciativa Liberal, através do deputado Mário Amorim Lopes.
16: Portugal continua a ser dos países mais centralistas da OCDE. Continua a ser a partir daqui, desta Câmara, que se decide o que é melhor para a comunidade, para o município ou para a região. Arrogamo-nos substituirmo-nos às populações que melhor conhecem o seu território, que sentem os problemas, que pagam pelas consequências das decisões do Estado Central. É, pois, tempo de rasgar o espartilho centralista.
1: Essencial da sessão plenária comemorativa dos 50 anos da autonomia das regiões autónomas dos Açores e da Madeira, que teve lugar esta manhã na Assembleia da República. Uma sessão que contou com a presença dos antigos presidentes do Governo Regional dos Açores, Carlos César e Vasco Cordeiro. Mota Amaral não esteve presente nesta sessão comemorativa. Uma sessão que foi acompanhada pela jornalista da TSF, Rita Carvalho Pereira. O Governo açoriano estimou uma redução do estoque da dívida pública até ao final do ano, sendo que o rácio da dívida face ao produto interno bruto, o PIB, da região, continuará abaixo dos 60%. A garantia foi dada pelo secretário das Finanças, Planeamento e Administração Pública, Duarte Freitas, ouvido pela agência Lusa, após o Conselho Consultivo da Administração Pública.
17: 2026, como já tive a oportunidade de referir, o endividamento é zero, não temos transformação de dívida comercial a dívida financeira e, portanto, vamos estar abaixo, claramente, dos 60% da dívida em relação ao PIB e até estimamos que mesmo o estoque global da dívida a 31 de dezembro de 2026 possa ser inferior ao estoque global da dívida a 31 de dezembro de 2025.
1: De acordo com o Banco de Portugal, a dívida pública dos Açores atingiu o valor de 3.798 milhões de euros no final de 2025, um valor superior ao registado em 2024, que foi de 3.394 milhões de euros. O secretário regional explicou também que o aumento de 80 milhões de euros de dívida no início de 2026 está relacionado com a necessidade de execução do Plano de Recuperação e Resiliência, o PRR, uma situação que será ultrapassada com os recebimentos que a região vai ter, não só das transferências extraordinárias do Orçamento do Estado, como também do PRR. Na reunião do Conselho Consultivo da Administração Pública, foi apresentado o projeto de planeamento e rejuvenescimento do emprego público. Na ocasião, Duarte Freitas avançou que pretende envolver a Universidade dos Açores e as escolas profissionais para preparar o futuro da Administração Pública Regional.
17: Como é sabido, até 2030, cerca de 50% dos funcionários públicos dos Açores estão em idade de reforma ou pré-reforma. Isto é algo muito desafiante, mas também é uma oportunidade de fazer planeamento do emprego público. Nós também já os definimos, vamos reunir em breve com a Universidade dos Açores, mas também com as escolas profissionais da região, para dar nota das conclusões deste estudo, das orientações, para que o ecossistema da formação profissional e a Universidade dos Açores também possam refletir e começar a desenhar formações e licenciaturas para aquilo que seja mais adequado para o futuro na administração pública regional.
1: O estudo da Universidade Nova de Lisboa sobre as necessidades da administração pública regional identificou a importância de atrair programadores, especialistas em cibersegurança, psicologia, direito e emprego público. O Governo dos Açores autorizou a realização de um concurso público para concessão do Serviço Público de Transporte Aéreo Regular no interior da região para os meses de novembro e dezembro, prevendo, segundo a Lusa, um mecanismo de prorrogação por 3 períodos adicionais, cada um com a duração de 1 mês, com o preço base de 20 milhões de euros. A decisão foi tomada na última reunião do Conselho do Governo. Fonte oficial do Executivo adiantou à Agência de Notícias que a decisão foi tomada a fim de calcular eventuais dilações que resultem da aplicação das normas da contratação pública, bem como para que não se verifique qualquer interrupção do serviço público durante o período de transição que se encontra previsto no concurso lançado a 11 deste mês e que visa assegurar as ligações aéreas interilhas a partir de 1 de janeiro de 2027. O contrato atualmente em vigor foi celebrado com a SATER Açores e termina a 31 de outubro.

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1: Tarde de sexta-feira, a temperatura a esta hora em Ponta Delgada é de 19 graus, a umidade relativa está situada nos 63%, quanto à temperatura mínima e máxima prevista para Ponta Delgada e para esta sexta-feira, a mínima é de 16 graus, máxima de 22 graus. Quanto à previsão para o Grupo Oriental, o Instituto Português do Mar e da Atmosfera prevê para já um dia com períodos de céu muito nublado, com algumas abertas, também vento noroeste com açoso a moderado, entre os 10 e os 30 km a rodar para o oeste, mais para o final do dia. Já a seguir, e porque é sexta-feira, temos o primeiro tempo para ouvir já a seguir, na Sons de ACF, com a habitual moderação de Mário Fernando.

0: Bem-vindos a mais um Primeiro Tempo, edição 37. Às sextas, por esta hora, refletimos sobre aquilo que a semana de futebol nos pode dar, mas também sobre os registros dos últimos dias. Vítor Santos e João Nuno Coelho, cá estamos de novo, com o Mundial de Futebol como pano de fundo, e já se percebeu que vai ser assim nas próximas semanas. E eu propunha que começássemos pelos vossos cantos diretos, ou seja, vamos começar pelos elogios, para variar. Vítor, o caso mais recente é o do Equador.
1: É verdade. O Equador que fez um jogo fantástico diante da Alemanha. Eu creio que foi dos melhores jogos que eu vi neste Mundial, e já vi muitos. E conseguiu um feito notável, que o Equador vencer a Alemanha. Esta Alemanha que está forte, que será sempre candidata... Portanto, seria sempre um feito extraordinário, sendo que naquele contexto é preciso ver como é que as coisas aconteceram. O Gonçalo Plata, que por acaso não é jogador do Sporting, passou pelo Sporting, fez os dois golos, mas é preciso ver em que contexto o Equador esteve a perder. Precisava de ganhar para ser apurado, na verdade conseguiu vencer por 2-1, e foi penalizado pela arbitragem num lance que eu sinceramente não encontro explicação. O gol da Alemanha logo no início do jogo devia ter sido anulado, mas depois o Equador partiu para uma exibição incrível. Ao longo dos tempos não vi muitas equipas criarem assim tantas dificuldades à seleção alemã, que é uma seleção forte fisicamente, tem essa característica, mas que teve sempre que lutar contra 11 jogadores, independentemente das substituições. Os que vieram do banco também cumpriram, porque além de jogarem muito, muito futebol, conseguiram superar a Alemanha naquilo que é o seu jogo físico. Foram terríveis, e depois tiveram nas bancadas milhares de espectadores. É evidente, pareceu-me que estavam mais adeptos do Equador do que da Alemanha, e eu tocou-me particularmente ver aquela ponta final do jogo, em que a realização muito bem mostrou durante muitos minutos as bancadas, o tornou muito entre o campo e as bancadas, e eu vi muito mais gente a chorar, se fosse por ansiedade de ver o jogo fechar, para o Equador ser apurado, fosse por, já depois, no momento da festa, muito mais lágrimas até do que sorrisos. É evidente que eram lágrimas de alegria, lágrimas de uma profunda alegria, e eu acredito que esta é que é a magia do futebol. Mas isto não foi

sejam bem-vindos. Começa agora a edição de sexta-feira de Bastidores. 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Bastidores, hoje dedicado aos blues. Assim, tivemos na abertura a presença de Beth Hart. Seguem-se Luther Allison, Jason Bowie, ainda Joe Bonamassa, e a primeira parte fica concluída com Buddy Guy. Uma vez mais, sejam bem-vindos.

míticas da cena blues norte-americana, Buddy Guy, aqui com Blues Don't Care. Atrás ainda Joe Bonamassa e Jason Bowie. Entramos agora na segunda parte do programa de hoje. Temos já de seguida a Canned Heat, ainda Dion com Eric Clapton, Dave Hall, e a segunda parte vai terminar ao som de Tony Gallo com o clássico ASAP, As Soon As Possible. Voltamos dentro de alguns minutos para a terceira e última parte de Bastidores.

ASAP, ou se preferirem, As Soon As Possible, para a voz do músico e compositor Tony Gala, o norte-americano que nasceu na cidade de Buffalo, no estado de Nova York. Terceira e última parte de bastidores com Tommy Darder e ainda Gary Moore. Vamos ficar com Cold Day in Hell para encerrar o programa de hoje. Marco Pimentel na produção técnica do programa, José Francisco Andrade na apresentação e na seleção musical. Votos de um bom fim de semana.

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0: Boa tarde, são 5h58, menos uma hora nos Açores. Eu a define como um trabalho gigantesco vasculhar nos escombros na Venezuela para encontrar eventuais sobreviventes dos sismos. Há pelo menos 50 mil pessoas que estão desaparecidas. Entre os portugueses e lusodescendentes já são 15. Os mortos são dados oficiais revelados ainda há instantes. António José Seguro lembrou esta tarde que a ajuda de Portugal à Venezuela é uma dupla responsabilidade pela comunidade portuguesa no país, mas também por que ajudar os outros povos é uma marca nacional. Uma equipa com personalidade é o que quer Roberto Martínez no desafio contra a Colômbia. O selecionador destaca que a Colômbia é uma equipa muito consistente.
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0: Para amanhã, previsão de sol, em especial a partir da tarde, porque durante a manhã ainda podem cair aguaceiros no litoral norte e centro, máximas de 22 graus no Porto, 27 em Lisboa e 30 em Faro. Nos Açores, aguaceiros nos grupos central e oriental, com temperatura máxima de 23 graus em Ponta Delgada. Possibilidade de aguaceiros também na Madeira, máxima para o Funchal de 25 graus. Daqui a pouco, o Diário do Mundial, agora a edição das 6, Ana Cristina Henriques.
4: O secretário de Estado das Comunidades Portuguesas acaba de atualizar o número de portugueses e de lusodescendentes que morreram nos violentos sismos na Venezuela.
5: Cabe ser informado pelos nossos serviços que o número de vítimas mortais já vai em 15. São 15 portugueses e lusodescendentes o atual número de vítimas confirmados pelos nossos serviços.
6: E a nível de desaparecidos?
5: Os desaparecidos, os números ainda são muito voláteis. Nós tínhamos há pouco 56 desaparecidos, entretanto já tem havido algumas informações contraditórias, mas estes números são os que temos neste momento.
4: Emílio Sousa, nestas declarações que foram feitas no aeroporto de Beja, ainda há instantes e registadas pelas televisões, admitiu que estes números de mortos e desaparecidos entre a comunidade portuguesa e lusodescendente possa aumentar. As declarações do secretário de Estado das Comunidades são feitas quando está prestes a partir o primeiro de dois aviões com ajuda portuguesa para a Venezuela. Este primeiro avião chega amanhã e amanhã deve partir um segundo avião português. A ONU diz que no terreno o trabalho vasculhar nos escombros é uma tarefa gigantesca. Tom Fletcher, que é um dos responsáveis das Nações Unidas pela ajuda humanitária, destaca que perante a dimensão desta catástrofe na Venezuela, o mundo colocou de lado as divergências para ajudar quem precisa.
7: É devastador. Este é o pior terremoto na Venezuela desde 1900. É comparável com o terremoto devastador que atacou a Turquia em 2023. E é por isso que estamos a mobilizar este extraordinário apoio global, com várias equipas de salvamento e resgate, que são muito corajosas e não hesitaram quando a chamada chegou. A política foi colocada de lado. Este é um momento para a política, é um momento para o mundo se unir. A escala desta devastação é imensa. Sabemos que há mais de 500 mortos, mas temos medo que esse número seja muito maior. Sabemos também que existem 50 mil desaparecidos. O nosso trabalho é encontrar o maior número possível desses 50 mil e levá-los para casa, para as suas famílias.
4: Tom Fletcher destaca que estamos perante uma situação mesmo muito complexa na resposta de emergência que é necessária. É um cenário de guerra aquele que se vive na zona mais afetada por estes sismos. Fernando Guerreiro, um luso-venezuelano que vive no país, contou à jornalista TSF que em La Guaira cerca de 150 edifícios colapsaram, a zona continua sem água, sem luz e já começaram os saques nas poucas lojas que ficaram de pé. No dia dos sismos, ele também conta que Lagoaira estava a viver um tranquilo dia de praia.
6: O dia era feriado e muita gente aproveitou para ir para Lagoaira, uma zona turística da Venezuela. Muitos encontraram aí a morte. Fernando Guerreiro, luso-venezuelano que mora em Caracas, conta que a devastação nesse estado é inimaginável.
8: A Lagoaira praticamente quedou no chão. Aí a gente está, os edifícios caíram tudo, quase tudo, mais de 150 edifícios caíram no estado de Lagoaira. Há muita gente trabalhando com as mãos, nem sequer com equipos. O calor lá abaixo é de 34 graus aproximadamente. Quando vem o calor, arrasa com a gente. A gente vai morrer sufocada lá abaixo. É um campo de guerra lá abaixo, em Lagoaira. A gente está saqueando as poucas lojas que ficam lá abaixo.
6: Pessoas a tentarem tirar com as mãos os feridos ou mortos debaixo dos escombros e muito calor a fazer sentir, uma situação que também não ajuda os sobreviventes que ainda se possam encontrar por resgatar. Em Lagoaira, conta Fernando Guerreiro, não há água nem luz. Em Caracas, a zona da cidade onde mora, foi mais poupada, mas noutros locais, muitos edifícios caíram com a força dos dois sismos.
8: No outro lado da cidade, que oeste, Altamira, caíram 14 edifícios, não tem equipos para sacar os mortos, nem os que ficaram vivos tampouco. Os hospitais estão todos colapsados, estão cheios de gente, ferida. Agora que está chegando a ajuda internacional dos Estados Unidos e da República Dominicana e do Salvador.
6: Todo o auxílio nesta altura é precioso. Fernando Guerreiro, que já nasceu na Venezuela, lembra que passou por outros sismos, alguns de muita intensidade, mas uma situação como esta nunca tinha vivido.
8: O primeiro terremoto no ano 77, eu tinha 11 anos de idade, era um terremoto, era de 6 graus, mas durou 50 segundos. Este foi aproximadamente 20 segundos, mas 7.5.
6: Bastaram 20 segundos para destruir várias zonas de um país e provocar um número de mortos, feridos e desalojados que está sempre a somar.
4: E quanto à ajuda portuguesa que serve para a Venezuela, António José Seguro diz que essa é uma responsabilidade portuguesa.
9: Portugal vai ajudar, como é a sua responsabilidade e uma marca da sua forma de se relacionar com todos os povos, e sobretudo porque temos uma grande comunidade de portugueses também na Venezuela que precisam do nosso apoio e que precisam que todos nos possamos unir e desenvolver todos os esforços para que todas as pessoas que ainda não foi possível contactar estejam com vida.
4: São declarações do Presidente da República à margem de uma iniciativa que aconteceu em Miami. Recordo-lhe que Emílio de Sousa, o Secretário de Estado das Comunidades, informou ainda há pouco que o número de portugueses e de luso-descendentes vítimas destes sismos já vai em 15. Roberto Martínez garante que a seleção está muito forte, está perfeitamente preparada para o jogo com a Colômbia. Na conferência de imprensa desta tarde, que teve um momento insólito, no mínimo, o selecionador disse que Portugal precisa de personalidade frente a uma Colômbia muito consistente. António Botelho.
10: Roberto Martínez deixa um aviso que esta é uma seleção muito forte taticamente, com grandes nomes a nível individual. Chamou a atenção para o nome de Luís Suárez, avançado do Sporting, que foi titular nos dois primeiros jogos da fase de grupos. A imprensa colombiana aponta que ele hoje, ou amanhã, aliás, deve ficar no banco para ser gerido fisicamente. Martínez não acredita e lança muitos elogios a esta seleção colombiana.
11: A Colômbia é falar de uma estrutura tática muito bem trabalhada pelo selecionador e não é tanto o aspecto de se joga o Luis Suárez ou não, porque acho que o selecionador também, a equipa está apurada, acho que também dentro de um torneio assim, gerir o balneário, gerir o aspecto físico dos jogadores é importante, então não é uma surpresa se amanhã algum dos jogadores que estiveram nos 11 iniciais dos dois primeiros jogos não joguem, mas isso não troca a ideia e o potencial desta equipa.
10: Roberto Martínez foi também questionado sobre se iria escolher passar em primeiro, se passar em segundo. Diz que não pensa nisso, não há um melhor caminho no Campeonato do Mundo, o que importa é ganhar todos os jogos.
11: Num torneio como o Mundial não há caminho certo não há, a posição certa. O que é importante é chegar ao melhor nível dentro do balneário e isso só consegues atingir isso depois de ganhar o jogo.
10: O selecionador não deu qualquer pista em relação ao 11 numa conferência de imprensa que, como disseste, foi marcada pela música que invadiu a instalação sonora da sala de imprensa, que travou ali um pouco o discurso de Roberto Martínez. Foram 35 minutos de conferência de imprensa, mas mais ou menos a meio a conferência foi interrompida por uma música que disparou. Ora, aqui fica um bocadinho daquilo que se passou.
11: Sara Correia, não temos Sara Correia, ou Marisa?
12: Não, eles estão vendo, eles estão.
10: Tentou levar com boa disposição esse momento, Roberto Martínez.
4: Reportagem em direto de António Botelho. Esta conferência de imprensa de Martínez terá tema em destaque daqui a pouco no Diário do Mundial. Os números não são ainda definitivos, mas indicam que há uma movimentação de mais de uma centena de navios que têm estado retidos no Golfo Pérsico por causa da guerra. As operações da Organização Marítima Internacional estão, entretanto, suspensas depois de um ataque ontem a um cargueiro atingido por um projétil desconhecido, mas desde terça-feira a Organização Marítima Internacional conseguiu pôr em prática o plano que permitiu que 115 barcos saíssem pelo Estreito de Hormuz, com 2.500 tripulantes a bordo, mas agora o secretário-geral desta agência da ONU diz que são precisas novas garantias de segurança depois do ataque de ontem.
13: Estou a trabalhar diligentemente com várias partes e a iniciar conversas com os países da região, com os membros da organização e, em particular, com Oman, os Estados Unidos e o Irão, para obter essas garantias que foram dadas no início de que os navios não seriam atingidos e que o fluxo de negócios continuasse, em particular para retirar tripulantes. E assim que receber mais confirmações, estamos prontos para reiniciar o processo de evacuação. Enquanto isso, uma das principais razões para estabelecer esses mecanismos é para manter uma abordagem ordeira na evacuação, de forma a evitar qualquer colisão numa área que é, claro, é muito apertada, como é o Estreito de Hormuz.
4: Arsénio Domingues, o líder da Organização Marítima Internacional, nesta conferência de imprensa, ainda acrescentou que acredita que pelo menos 80 minas navais estejam nas águas do Estreito de Hormuz, alertando que vão ter de ser removidas antes de ser restabelecido o tráfego normal de navios.
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1: E passam agora também 16 minutos das 5, nesta tarde de sexta-feira, e às sextas-feiras tem a palavra António Garcia Pereira, advogado.
2: A atual ministra Maria do Rosário Palma Ramalho, antes de assumir essas funções, sempre cultivará a imagem de uma académica, professora catedrática de Direito de Trabalho. É certo que sempre defendendo posições ideológicas patronais, designadamente em matérias como a greve e os despedimentos coletivos. Todavia fizeram sem se envolver diretamente em atividades partidárias e tendo, apesar de tudo, chegado a emitir opiniões, de que agora se esqueceu por completo, como as que o banco de horas individual é uma fonte de abusos patronais, ou de que a atual presunção de contrato de trabalho, o artigo 12 do Código, é inadequada para as novas formas de prestação de trabalho, como as plataformas digitais. Bem, com a sua tomada de posse como Ministra do Trabalho do Governo da ADEA, tudo mudou, quer nas ideias de que se esqueceu e nas que passou abertamente a defender, quer sobretudo no estilo e nos métodos de atuação, muito decalcados das piores práticas políticas, designadamente do Chega, e gestionárias dos mais cavernícolas padrões do país. Assim, desde logo, num verdadeiro golpe antidemocrático, em julho de 2025, elaborou e apresentou em nome do Governo da ADE um conjunto de mais de 100 propostas de alteração das leis laborais, das quais nem uma linha, nem sequer uma palavra, constava do programa eleitoral da mesma ADE, com que PSD e CDS obtiveram a maioria dos votos e dos deputados que lhes permitiram formar governo. Para além das habituais falácias apresentadas em cintilantes powerpoints, bazocas de qualquer conteúdo e falhas de argumento, como a que a distribuição dos direitos dos trabalhadores era o fator necessário para o aumento da produtividade da economia portuguesa e para a elevação dos miseráveis salários, apresentou-se falsamente como adepta do maior diálogo para as negociações sobre esse pacote laboral, mas logo marcando o oposto, ou seja, que as traves mestras eram inegociáveis e que o governo não iria ficar à espera da consultação social. Depois, e perante a posição mais crítica por parte da CGTP, excluiu a propositada e ilegalmente das negociações, passando o campo destas da consultação social para o Ministério do Trabalho, de cujas reuniões aquela central era ostensivamente excluída. De seguida, como o GT manifestasse crescentes reservas quanto à proposta governamental, logo e em coro com a CIP, a acusou de estar a politizar estas matérias e a ser instrumentalizada pela CGTP, ao mesmo tempo que fazia toda a sorte de pressões sobre os dirigentes do GT, que são militantes ou também dirigentes do PSD. Alinhou de novo com a CIP para a monumental farsa que foi a última dessas reuniões no Ministério, para a qual a CIP declarou ir apresentar umas propostas irrecusáveis que depois nunca apareceram. E ainda e sempre

0: entra no erro de, ao criar um produto talvez mais volumoso, distribuído, cai-se no risco mais barato, pronto, para assim dizer, cai-se no risco de criar um produto que não é tão apetecível. Por isso, a primeira experiência das pessoas com o vinho do Porto num início da categoria, muitas vezes não é positiva, porque tu não vais gastar 50 euros numa garrafa para experimentar vinho do Porto, vais gastar 5, 6, 7 euros. Por isso, essa categoria tem que ser altamente defendida em termos de qualidade, que é para a primeira experiência ser positiva. E essa...
1: Tu lembras-te que quando, não foi exatamente quando nos conhecemos, mas houve ali um momento em que tu me levaste para uma prova de vinhos do Porto e eu disse, não, eu até nem gosto muito de vinho do Porto. E tu mostraste-me um admirável mundo novo e eu sou completamente apaixonada por vinhos do Porto. E essa foi a minha experiência. Eu não tinha bebido bom vinho do Porto. Tinha bebido um vinho do Porto aceitável.
0: E nem bem servido.
1: E provavelmente também não estava bem servido. Não, isso
0: ou
1: não
0: quente,
1: me
0: ou num
1: não
0: copo
1: sei, não me lembro.
0: Errado,
1: mas provavelmente estava tudo mal.
0: Sim.
1: Provavelmente estava tudo mal nessa...
0: Sabes como é que eu iniciei o meu marido no vinho do Porto?
1: Não, mas podes contar-nos.
0: O meu pai ofereceu-lhe um bocadinho de 1860.
1: Bom...
0: Ele também não gostava.
1: E eu aqui a achar-me porque ela deu-me a provar um de 30 anos.
0: É verdade. Tens que ir lá à adega. Se fores lá à adega, tens 1860 disponível.
1: Continuando no vinho do Porto, como é que vocês conseguem que o vosso vinho do Porto seja tão bom?
0: Tem, acho que acima de tudo, queremos muito que ele seja muito bom. Então fazemos tudo para que assim seja.
1: Então eu vou perguntar de que forma. São duas perguntas que estão relacionadas. Porquê que produzir vinho é tão caro? E como... Especialmente no Douro.
0: Sim.
1: E como é que se consegue fazer vinho que é muito bom?
0: Então queres que eu comece com o tão caro?
1: Que é mesmo daquelas coisas... Que não é uma questão de preço. É que é mesmo bom.
0: Então... Primeiro, é muito caro fazer vinho no Douro, porque se fores a comparar a produtividade por hectare, a região do Douro é uma região que produz poucas uvas por hectare. Se compararmos com a Península de Setúbal ou o Alentejo, que são regiões muito mais produtivas por hectare...
1: São planas, não é?
0: São várias as condições que fazem com que as vinhas produzam mais. Pode ser as castas, pode ser a idade das vinhas, pode ser planície, várias densidades de produção, etc. No caso do Douro, para além disso, a somar uma baixa produtividade, tens altos custos, exatamente porque não é uma planície, porque tendem a ser vinhas não mecanizadas, então que exigem mão de obra para tudo. Ou seja, é preciso cortar ervas e é preciso colher uvas tudo à mão. Por isso, tu tens um alto custo para uma baixa produção, o que te multiplica o custo de produção.
1: Isso e para consegue-se arranjar mão de obra?
0: Ainda se consegue arranjar mão de obra, mas é complicado. Temos as vinhas também se estão a transformar em mecanizáveis, ou mais facilmente mecanizáveis. O problema é sempre as vinhas velhas e a importância que tem preservar as vinhas velhas e trabalhar as vinhas velhas, porque essas não são mecanizáveis e tudo é feito à mão. E depois o tipo de trabalho que tu fazes, se tu usas herbicidas, reduzes a mão de obra, se tu não usas herbicidas, aumentas a mão de obra, tens que intervir mais vezes. Mas quero responder à pergunta da qualidade.
1: Responde.
0: Foi só uma troca
1: de microfone e eu fiquei surpreendida.
0: Para se fazer um vinho qualitativo, e voltando ao vinho do Porto, ainda no outro dia, porque me debato muito com a parte de produção, porque na Vanzelis e Companhia nós engarrafamos quase à encomenda. O que é que isso exige? Fazer lotes e fazer blends para responder às nossas encomendas. Isso exige muito trabalho, mas ter a certeza que existem esses vinhos em stock. E por isso, esta é uma questão que eu ponho internamente, porque é que nós estamos sempre neste método, porque às vezes atrasamos um bocado as encomendas para fazermos o blend e depois engarrafarmos e entregarmos o vinho. E o meu pai é um grande defensor de que mais o controle da qualidade é essencial. E por isso, eu para garantir que consigo fazer um blend com o mesmo perfil, eu tenho que garantir que tenho vinhos da mesma idade dentro de stock. E para assim e tem que ter, garantir que tem a capacidade para ir comprar os vinhos, porque os produtores de vinho do Porto compram vinhos, não produzem só as uvas para o seu vinho do Porto, para fazer esses lotes. E tem que ir à procura dos melhores vinhos para fazer esses lotes. E,

0: Por isso nós temos que fazer pouco e poucas quantidades, ir engarrafando à medida das encomendas, exatamente para garantir que estamos a usar os lotes hiper selecionados. E eu sou testemunha disso e contraponho várias vezes porque em termos produtivos é muito mais complexo, mas acabamos sempre por ceder à parte da qualidade. E depois acho que tem que haver, idade é obviamente um fator quando se toca a vinhos do Porto Townies, que é hoje em dia aquilo que anda a definir a bitola de qualidade do vinho do Porto, a categoria de vintage, que são rubis. Acho que aqui ninguém, não há nenhum leigo, mas a categoria do vintage está a sofrer
1: mas
0: imenso.
1: Os que estão a ouvir-se.
0: Eu, pronto. Os nossos ouvintes, se calhar a diferença é um vinho que é mais encorpado, mais frutos vermelhos, que é um vintage e que é preciso muito tempo em garrafa para ele se tornar um vinho mais apelativo para se consumir. É uma categoria que está, esse consumidor, esses colecionadores estão a ficar cada vez mais escassos. E a categoria dos townies é cada vez mais apelativa. Porquê? Porque são vinhos que duram muito depois de abertos, bebem-se ligeiramente mais frescos e têm vários perfis aromáticos que vão de encontro a diferentes tipos de consumidores, desde o mel, ao caixa de charuto,
1: chocolate,
0: nozes, frutos secos. Por isso têm aromas que vão de encontro a um consumidor mais
1: são mais abrangentes, no fundo.
0: Mais abrangentes.
1: Tu falaste nas vinhas velhas e fala-se muito nas vinhas velhas e há cada vez mais, quer dizer, sempre existiram, mas parece que agora se fala um bocadinho mais de vinhas velhas. E vinhas velhas e blends com muitas castas tradicionais, castas que algumas não existem noutras regiões. O que é uma vinha velha com mais de 30 castas misturadas? O que é que uma vinha destas consegue dar que uma casta isolada nunca nos daria?
0: A palavra no vinho é diversidade ou biodiversidade. E às vezes, quando tu tens vinhos de uma só casta, tens que ir buscar diversidade em solos, em exposições solares, nos microclimas, nos terroirs. O Douro consegue ter microclimas ou terroirs que estão combinados com uma multiplicidade de castas e de idades de vinhas. Por isso, isso torna cada parcela, cada vinha do Douro totalmente irrepetível, mesmo que fosse só uma monocasta. Mas a riqueza no Douro nunca foi focada, orientada numa só casta. Sempre foi na biodiversidade e na multiplicidade de castas. E o que isso torna em termos de produtores, como produtores, é uma surpresa impressionante estar a trabalhar com vinhos que nem todos os anos vão sair com o mesmo perfil, embora as vinhas velhas garantam uma qualidade bastante estável. E para o consumidor, acho que há uma descoberta super interessante do que é os diferentes sabores que podem estar por trás de um vinho que só as vinhas velhas conseguem dar. Se tu fizesse um blend de 30 castas plantadas separadas num lote parecido ao que o Douro oferece, com as castas todas misturadas, tu nunca conseguias fazer o mesmo vinho. Por isso é muito importante as castas crescerem em conjunto e haver trocas
1: entre
0: castas.
1: Estarem no fundo misturadas.
0: Sim, é super importante. E como produtora do Douro, eu sou uma defensora máxima das vinhas velhas e desta multiplicidade de castas. Aliás, nós fazemos parte de um grupo que se chama World Vine Conference, que é todo o levantamento de vinhas velhas do mundo que existem. São vinhas, a classificação é acima dos 40 anos. E de repente tu chegas ao Douro e nós devíamos ter o maior registro. Convoco todos os produtores a registarem-se, os que me estão a ouvir. E é um registro lançado pela Jancis Robinson e nós devíamos ser o porta-estandarte dessa mensagem das vinhas velhas. Portugal, mas o Douro em particular, sem dúvida, é das formas mais sustentáveis de fazer viticultura. Isto é algo que as pessoas não têm noção. Trabalhar vinhas com idade, que são vinhas que estão mais adaptadas e que é preciso intervir menos, não é preciso regar, várias intervenções que são mais sustentáveis. Replantar a vinha exige uma imensidão de recursos, que nós devíamos defender mais as vinhas velhas para prevenir exatamente este tipo de replantações e essa reutilização de recursos que não faz sentido.
1: Estamos de volta e hoje numa livraria com a Francisca Vanzeler, 15ª geração de uma família com mais de 400 anos no vinho do Porto, à frente da Vanzelers & Co. Uma conversa que retoma ao fio onde deixámos anteriormente, entre o Douro, a história e a ideia de que um vinho é, antes de tudo, uma linguagem. Voltemos às vinhas velhas porque, independentemente da questão destas vinhas, ou melhor, destas castas serem plantadas em conjunto, há também uma espécie de ressurgimento de castas antigas ou de castas que são nativas de determinadas regiões. Porquê que durante alguns anos foram abandonadas, substituídas por outras, e o que é que existe hoje, se é da parte dos produtores, se é da parte do mercado, que faz com que estejam a voltar a ser interessantes?
0: Eu acho que houve um abandono. A viticultura passou por uma fase em que há quase a especialização, é perceber como é que funcionam cada casta em cada solo, em cada altitude, e para isso foram estudadas, no caso do Douro, poucas castas, porque para fazer um estudo das 60 castas, o estudo nunca mais acabava. Então houve um estudo focado em menos castas, com o princípio de definir quais eram as melhores castas para se fazer um tipo de estilo de vinho do Porto, vinhos do Porto encorpados, frutados. Foram estudadas a Touriga Nacional, a Touriga Franca, a Tinta Roriz, Sousão e, se não me engano, o Tinto Cão. E a partir daí foram adaptadas essas castas em resposta a esses estudos. E depois passou a haver uma ideia, uma corrente de visão de que o Douro tinha que voltar a ter ou defender uma identidade sua. Tem a ver, mais uma vez, com a diversidade de castas. E nessa diversidade identificam-se castas esquisitas.
1: Eu acho esquisitas?
0: Esquisitas, sim.
1: Diferentes?
0: Diferentes. O bastardo, quer sim. dizer, ou nomes, sei lá, o rabigato, eu acho que são esquisitas em termos de pronúncia. Então, sim. se tu chegas aos Estados Unidos e dizes this wine...
1: Olha, isto é um rabigato.
0: This is a rabigato, which means cat's tail. Fica tudo um bocado a olhar para nós.
1: This is a bastard.
0: This is a bastard. This is a dog's paint. Ninguém acha isso muito sexy. Por isso, ainda bem que não trabalhamos muito monocastas nesse sentido, porque os nomes não são muito apelativos. Mas, essencialmente, acho que os produtores tiveram a responsabilidade de trazer à luz do dia castas que realmente têm um interesse magnífico pela sua expressão, pode ser o bastardo, por exemplo, que gerou interesse no consumidor. Acho que não foi, porque se nós fôssemos à procura daquilo que o consumidor procura, que era, queremos um Cabernet Sauvignon.
1: O consumidor não procura nada, o consumidor não sabe, pois não?
0: Não, o consumidor claro que sabe. E o consumidor, ainda hoje li que uma das maiores barreiras ao vinho é as pessoas desconfiarem com o que está dentro da garrafa. Então, se tu lês uma coisa que tu reconheces, um Chardonnay,
1: mais facilmente vais comprar
0: a garrafa. E então, nós, quando falamos em vinhas velhas, hoje em dia é uma categoria que o consumidor já identifica como algo qualitativo. Por isso é importantíssimo defender a categoria.
1: Então,
0: e não,
1: no fundo, o problema é comunicar.
0: A comunicação
1: no fundo,
0: é essencial.
1: O problema, se é que é um problema, é explicar ao consumidor o que é que existe.
0: Mas o explicar, muitas vezes, o nosso único mapa de explicação é um rótulo. Só o consumidor hiper interessado é que depois vai ler ou vai pesquisar sobre
1: as letras. Às vezes as letras são pequenas.
0: Às vezes nós, o que é que nós podemos dizer? As monocastas, as vinhas velhas, coisas que possam soar ao consumidor. Interessante descrição do que é que vão encontrar. Um vinho leve, um vinho frutado, um vinho encorpado. Qualquer coisa que convença, ok, eu vou gostar disto, por isso eu vou comprar isto.
1: Como é que se consegue fazer isso numa prateleira? Nós estamos numa livraria e, portanto, estamos rodeados de livros. Como é que escolhemos um livro? Olhamos para o título, olhamos para a capa, verso, contra capa, a parte interior conseguimos folhear, nós não conseguimos abrir um vinho e provar.
0: Sim, sem
1: como
0: pagar,
1: é que nós,
0: não é?
1: Exatamente, sem o pagar. Nós aqui podemos folhear o livro e perceber se a narrativa de facto nos interessa. Como é que nós conseguimos convencer o consumidor a levar o nosso vinho só com a informação de leve, fresco, frutado, seco, mineral?
0: Eu acho que há pontos onde o vinho e os livros tocam. E começa pela ideia do autor. Ou seja, então vamos começar, ainda nem entraste na livraria, mas por acaso uma nota, há uma experiência sensorial que nós temos no vinho, que é o aroma. E entrar numa livraria
1: também há um aroma, sim.
0: E imediatamente aroma entramos numa atmosfera que nos convida a ir mais longe, não é? Eu acho isso super interessante. Mas há a parte autoral, ou seja, ou é o produtor, Van Zellers & Co., ou é o enólogo. Christian Van Zeller, ou outros enólogos, que tu já conheces ou já reconheces, tal como tens escritores que te podem ter sido recomendados, ou que tu possas já ter lido sobre eles, ou melhor ainda, já leste um livro e queres ir ler mais, que é isso que um produtor tenta fazer, tenta criar uma identidade em rotulagem, em imagem, para que seja reconhecida a próxima vez que seja visto numa prateleira, e diga, eu já provei um vinho deste produtor, este produtor faz bons vinhos, então vou arriscar uma próxima garrafa. Por isso nós temos uma maneira de criar confiança, que embora não dê para folhear,
1: Nem para cheirar.
0: Nós temos que criar momentos como este, em que abrimos as garrafas e damos a provar, e são muito limitados estes momentos.
1: Sim.
0: Mas que em marcas premium são essenciais, exatamente para criar relação entre o produtor, o produto e o consumidor. E acho que trabalhar no vinho nesta categoria é mais agradável do que tentar fazer campanhas de publicidade ou contar a história de outra maneira.
1: Então, já que falaste no vinho que temos aqui em cima da mesa, é um vinho novo, é o Kika, um rosé do Douro, que, de acordo com o que tu dizes, não pede desculpa para existir. Conta-nos como é que nasceu este vinho, o que é que sentiste no seu desenvolvimento e na utilização do nome, porque no fundo é o teu nome, é o Kika.
0: Isto é um desafio.
1: É um rosé bem bonito.
0: Obrigada. Isto foi um desafio que me lançaram, se eu gostava de fazer um rosé. E a verdade é que eu vou quase todos os anos à Provença, mas tipo pessoal, e gosto bastante de provar rosés. Então eu gostei do desafio, porque encaixar um rosé no nosso portfólio, um rosé que tem a percepção de um vinho mais fácil, mais leve, mais rápido, mais só de verão, mais barato, não se insere tanto num portfólio de vinhos de coleção, hiper exclusivos, trabalhados à mão. Por isso, como é que de repente se faz um rosé que consegue jogar nas duas frentes? Mostrar-se apelativo e simpático, para que as pessoas tenham curiosidade de o consumir, mas que não perca esta assinatura mais de feita à mão, cuidado, etc. Primeiro foi definir as castas. Nós temos uma vinha com 400 metros de altitude, à partida são mais frescas as castas que estão aí a crescer. Definimos o lote típico do Douro, Touriga Nacional, Touriga Franca, Tinta Roriz, exatamente para as letras serem mais fáceis. Não é uma barreira à escolha. Depois a cor. Nós somos naturalistas, não mexemos na cor, é o que sai da prensa. Por isso acho que o resultado é uma cor belíssima. E é impressionante como o rosé é das categorias em que a cor é o mais falado.
1: É o mais falado, não é?
0: É impressionante.
1: Se tem muita cor ou se quase não tem cor.
0: Sim, eu nunca mostro um vinho branco e a cor é tão falada, ou tinto. Claro que quem percebe comenta, mas é raríssimo. Aqui não, toda a gente comenta a cor. Por isso isto pode ser uma barreira ou pode ser um convite. É muito engraçado. E depois o nome Kika. Como é que jogamos nas duas frentes? Como é que eu faço uma edição limitada, 2000 garrafas numeradas, com um lacre que é posto à mão, mas ao mesmo tempo é convidativo e com nome apelativo? Kika, era uma marca que nós tínhamos. É um vinho que não é para ser bebido sozinho, ou seja, ao contrário, por exemplo, de um vinho do Porto, que eu às vezes digo, até com um filme é bom, um bocadinho de vinho do Porto, o nightcap, como dizem os ingleses, um rosé não, um rosé é para beber com os amigos. Imediatamente eu estou a imaginar-me com outras pessoas. E Kika é um nome que se usa com os amigos, por isso esta garrafa pertence a esses momentos.
1: A que é que sabe a Kika?
0: Eu gosto de dizer o que é que sabe Kika, que é para não personificar.
1: Eu não sei se tu percebeste que eu coloquei um artigo do propósito.
0: Eu percebi. Este Kika sabe.
1: Não, eu perguntei o que é que sabe a Kika. Senão eu tinha perguntado o que é que sabe o Kika.
0: O Kika.
1: Não, mas podes falar do vinho, sim.
0: Sim, porque acho que não temos nada a ver em termos de sabor. Este Kika sabe a fruta, é um rosé mais gastronómico, por isso é um rosé que é, tem o seu lado fresco, tem o seu lado leve, mas é um bocadinho mais sério, por isso ele pede um bocadinho mais de comida. Aliás, nós dizemos, arrisquem a fazer harmonizações com polvo e com pratos que normalmente não estão sugeridos com rosé, que vão as saladas e os peixes e o salmão. Não, vão mais para pratos um bocadinho mais condimentados. Este rosé é um rosé para quem não gosta de rosé, mas não sou eu que digo. Eu ainda há bocado estava a comentar, pessoas que não gostam de rosé à minha frente dizem assim, olha, eu gosto deste, porque eu acho que ele é mais
1: intenso?
0: Sim, é mais. Ele joga bastante nas duas frentes. Ele é tinto no sentido de que tem mais corpo e tem mais estrutura. Branco porque também apresenta leveza. Por isso ele joga um bocadinho. Para quem não gosta de rosé, gosta de tinto ou branco, ele vai assim de encontro. O que é que sabe a Kika? se é que sabe alguma coisa. A Kika sabe que quer estar sempre a querer descobrir coisas. Não sei o que é que eu...
1: Não sabes qual é o
0: não
1: sabor.
0: Sei qual é o sabor.
1: Mas fala-nos um bocadinho mais sobre o Douro, porque o Douro tem uma diversidade de castas muito grande. Poucas regiões do mundo podem ser comparáveis. Quais é que são as castas que para ti dizem verdadeiramente Douro? Uf, pergunta difícil.
0: É difícil. Porque não consigo fechar a conversa. Eu acho que quando se fala em castas do Douro, a conversa tem sempre que ser ampla. Então, quando obrigares-me a definir...
1: Então, se tivesses que escolher uma casta do Douro como a casta que mais gostas de trabalhar, qual seria?
0: Again, difícil. Nós só trabalhamos... As nossas vinhas são sempre misturas, por isso é muito complicado. O que é que são as castas que nós tendencialmente numa plantação incluímos, como plantações novas? É a Toriga Franca, porque é uma casta bastante completa. Depois gostamos de castas um bocadinho mais fora da casta, da caixa, um Rufete, Tita Francisca. Gostamos muito de Sousão, especialmente para vinhos do Porto, porque dá corpo, porque tem aromaticamente, é uma casta mais de frutos negros, é muito interessante quando estás a fazer vinhos mais encorpados e quando queres cor. Por isso depende muito daquilo que nós estamos a fazer.
1: Então imagina o seguinte cenário: és obrigada a fazer um monocasta, okay, com uma casta do Douro. Qual é que irias escolher?
0: Eu adoro Rabigato em casta branca.
1: E depois como é que vendes isso nos Estados Unidos?
0: Pois, Cat's Tail. Não, é interessante que as castas, os produtores são grandes opinion leaders. E por isso, uma vez estive na África do Sul e eles debatem-se muito sobre com castas que tenham capacidade de aguentar calor. E muitas vezes...
1: E nós começamos a ter esse problema também, não é?
0: Nós temos esse problema, sim. Mas muitas vezes eles estão a testar as castas dependendo, e põem-nas em solos diferentes, o xisto, o granito, etc. E uma vez tive uma conversa com um produtor que fazia exatamente isso, que ia experimentando as castas em diferentes solos, e ele disse, eu tenho que variar a casta e sair do Chenin Blanc e ir para Rabigato, porque... E usou o exemplo do Rabigato exatamente pela sua capacidade de se adaptar a climas mais quentes. Gosto muito de Rabigatos de vinhas velhas. Sempre que eu vejo um vinho de Rabigato de vinhas velhas, vou provar esse vinho. Por isso seria essa que eu escolheria. Mais, o que é que tu queres saber mais?
1: Não, era só isso. Era um, era só...
0: Tinto, queres saber tinto?
1: Pode ser.
0: Um monocasta tinto. O que é que eu faria de monocasta tinto? Talvez o Toriga Franca. Experimentámos em Pisapé, já experimentámos em Assinox fazer o Toriga Franca de várias maneiras, mas é a única monocasta possível que nós conseguimos trabalhar, porque temos lotes pequeninos. Por isso talvez fazia um Toriga Franca.
1: E se tu tivesses que escolher um vinho monocasta para beber, qual seria? A casta, não o vinho.
0: Portuguesa?
1: De preferência.
0: Eu gosto de Alfrocheiro, do Dão. Tinto, estou nos tintos.
1: Tu é que sabes o que é que mais gostas? Aí deixa-te à vontade, podes escolher.
0: Gosto de ir para os vinhos do Pico, gosto de ir provar monocastas no Pico, gosto de Arinto, gosto de provar vinhos de Arinto, especialmente de regiões um bocadinho mais frescas.
1: Quando é que bebes vinho?
0: Eu bebo vinho sempre que a companhia me convida a isso.
1: O vinho é amor?
0: Mantém-se, sem dúvida. Mas é como eu te digo, o vinho faz parte da minha vida, porque foi com isso que eu cresci em termos familiares, e é essa a nossa linguagem na nossa família. E a minha família hoje em dia é alargada e alarga-se aos amigos.
1: Estamos numa livraria e não poderia haver melhor lugar para uma conversa com a Francisca Vanzeleres, porque uma livraria é, no fundo, o que ela diz que é uma garrafa de vinho, um sítio cheio de histórias à espera de serem abertas. O vinho e os livros pertencem à mesma família. Ambos guardam memória, atravessam o tempo e só fazem verdadeiramente sentido quando são partilhados. Obrigada, Francisca.
0: Obrigada a ti, Paula.
2: Quinzenalmente, Paula Cordeiro, hedonista, e agora o prato do dia. Fernando Melo, hoje no Baixo Alentejo, no restaurante Boa Vista, em Vila Verde de Ficalho.
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2: Guia TSF Evasões, Fernando Melo, prato do dia hoje no Baixo Alentejo, no restaurante Boa Vista, em Vila Verde de Ficalho. Fica no concelho de Serpa, no distrito de Beja.

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0: 11:58 menos uma hora nos Açores.
1: O Irão garante que o ataque não fica sem resposta. Esta noite, os Estados Unidos atacaram locais iranianos onde estão guardados mísseis e drones junto à costa. O secretário-geral do Partido Socialista defende que Portugal e a União Europeia devem fazer mais para ajudar a Venezuela. Deixou também conselhos para o primeiro-ministro. Já a seguir, vamos até Palm Beach. A seleção está a treinar. Esta noite, três jogadores falaram com os jornalistas sobre o jogo da próxima madrugada frente à Colômbia.
2: À hora do almoço, ficamos a conhecê-los melhor através da música.

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1: Temperaturas há momentos, Lisboa 19 graus, Ponta Delgada 17, Porto 18 graus, Faro há instantes com 21 graus e Funchal 22. Edição da meia-noite, Gabriela Batista.
2: A cerca de 24 horas do jogo frente à Colômbia, três jogadores da seleção, Rubén Neves, Francisco Trincão e Diogo Costa, falaram com os jornalistas. Foi há pouco. Agora a seleção já está a treinar e António Botelho, Roberto Martínez, conta com todos os jogadores para o jogo frente à Colômbia.
3: Estão todos disponíveis para o jogo de amanhã com a Colômbia. Roberto Martínez, é o segundo dia em que conta com todos os jogadores a treinar, mas ontem houve uma tempestade que cancelou o treino. Hoje não há nada disso, está tudo muito calmo, até porque, como podem ouvir, não há os relâmpagos, o sol brilha e, portanto, a seleção pôde trabalhar normalmente a 24 horas, então, do jogo frente à Colômbia, com todos os jogadores disponíveis. O treino fica marcado por uma homenagem dos jogadores da seleção portuguesa às vítimas da tragédia na Venezuela. Fizeram os jogadores um minuto de silêncio no início do treino, antes do treino começar. Esse minuto de silêncio aconteceu no relvado de Palm Gardens. Prossegue o treino, já terminou o período aberto à comunicação social. Há pouco, três jogadores então falaram com os jornalistas. Vamos começar por ouvir aquilo que disse Diogo Costa, guarda-redes da Seleção Nacional, em relação ao jogo.
4: Sim, talvez não será uma seleção que irá jogar então um bloco baixo, talvez, ou vai. Eu acho que, tal como nós temos respeito por eles também têm o nosso respeito e devemos estar à altura para o que for necessário, adaptar-nos mais rapidamente para levar o que é o mais importante, que é a vitória.
3: Diogo Costa acredita que a seleção da Colômbia vai jogar em bloco baixo. Também Francisco Trincão falou sobre o jogo e alerta para um ponto forte na Colômbia.
5: Vai ser um jogo difícil, é um jogo que temos de ter atenção à transição, que eles são muito fortes e é uma equipa completamente diferente daquilo que apanhamos, mas acho que temos de estar todos preparados, cada um com as suas características e num jogo completamente diferente.
3: Do outro lado vai estar Luís Soares, que é companheiro de equipa de Trincão no Sporting.
5: Por acaso não falei com ele, não quisemos falar nada, que é para não criar problemas entre nós, mas até o Inácio ajudou um bocadinho mais na questão da bola parada e tudo, porque ele é defesa, tem mais atenção a essas coisas, mas não falámos, mas de certeza que no fim do jogo vamos falar.
3: Outro dos jogadores que falou nesta zona mista foi Rubén Neves. Falou sobre o clima que Portugal vai encontrar. Já está aqui há muito tempo a trabalhar em Palm Beach. Está já habituado, no entender de Rubén Neves, a estas temperaturas mais elevadas, com uma percentagem muito elevada também de umidade, ao que os colombianos estão mais habituados.
6: Nós estamos cá há tempo suficiente para nos termos já habituado àquilo que é o clima e as condições aqui em Miami. Temos muitos jogadores também, o meu caso, por exemplo, que jogo na Arábia Saudita, também já estou muito habituado a isso. Portanto, eu acho que não vai haver essa vantagem da parte da Colômbia. Nós trabalhamos imenso para conseguirmos igualar essa vantagem. Sabemos que temos as nossas qualidades e vamos lutar para ganhar o jogo e esperar que isso não afete nem a nós, nem a Colômbia, porque queremos um grande jogo de futebol.
3: Ficam as ideias dos jogadores que há pouco estiveram em zona mista aqui no centro de treinos da seleção portuguesa, a seleção que continua então a treinar. Há pouco também informaram-nos que, já nos informaram da hora de saída do autocarro da seleção portuguesa, para quem gosta de acompanhar isso, seja através da rádio, seja através da televisão. O autocarro sai às 4 da tarde, hora daqui, o jogo é às 7:30 aqui em Miami, mas, mais importante para os nossos ouvintes, respeitar aqui a hora portuguesa. O autocarro sai às 9 da noite daqui de Palm Beach e terá um percurso de ainda alguma duração até ao estádio. Estádio que vai estar repleto de colombianos. É um estádio com capacidade para 65 mil espectadores. Espera-se que a Colômbia jogue em casa frente a Portugal. Portugal espera vencer. Só a vitória interessa para assegurar o primeiro lugar do grupo.
2: reportagem de António Botelho, enviado especial da TSF, neste caso em Palm Beach, o local que tem sido o quartel-general da Seleção Nacional. Nesta altura a Seleção já treina, mas à porta fechada, um dia sem tempestade, o céu está limpo, o sol brilha. Portugal joga amanhã com a Colômbia. Na conferência de imprensa de antevisão do jogo, o selecionador da Colômbia sublinhou que a seleção portuguesa reúne 26 jogadores de elite.
7: É uma equipa que é preciso ter cuidado com Cristiano e com todos. Não podemos ignorar os outros jogadores. É uma equipa completa que é preciso ter uma especial atenção com todos os jogadores. Creio que sejam todos perigosos.
2: Nesta conferência de imprensa, o selecionador da Colômbia optou por não responder à pergunta se vai ou não poupar alguns dos principais jogadores, já que a Colômbia já assegurou um lugar nos 16avos de final. Quanto a Roberto Martínez, afirma que o grupo está equilibrado.
8: Acho que agora estamos já numa altura onde a equipa pode fazer duas, três substituições ao intervalo e a equipa continuar ao mesmo nível tático e ao mesmo nível de qualidade técnica.
2: Na próxima madrugada, Portugal defronta então a Colômbia. O jogo começa à 12:30, hora de Portugal continental. O especial desporto na TSF começa às 11 da noite. O secretário-geral do Partido Socialista defendeu hoje uma resposta coordenada da União Europeia à destruição provocada pelos sismos na Venezuela. Defendeu também que Portugal deve estar no centro dessa solidariedade. Nestas declarações, numa entrevista à SIC Notícias, José Luís Carneiro defendeu também que essa resposta coordenada deveria ser liderada por Luís Montenegro.
9: Nesta fase é fundamental, em primeiro lugar, a solidariedade da União Europeia e Portugal deve estar no centro dessa solidariedade europeia para com a Venezuela. Porque, como é evidente, a Venezuela já padecia de muitos problemas infraestruturais do ponto de vista económico, do ponto de vista do desenvolvimento social. E uma catástrofe desta natureza exige uma resposta conjugada da União Europeia. Eu queria, como líder do Partido Socialista Português, interpelar as consciências dos líderes europeus, particularmente de quem tem a responsabilidade de proteção civil no quadro da União Europeia, para que procurem mobilizar uma resposta coordenada do mecanismo europeu de proteção civil. E queria aqui, em Portugal, apelar ao Primeiro-Ministro para que ele próprio lidere esta operação, para que ele próprio coordene esta operação.
2: José Luís Carneiro defende que, perante a dimensão da destruição, o Primeiro-Ministro deveria fazer mais. O que está a ser feito não é suficiente.
9: Eu já ouvi hoje três ministros e um secretário de Estado a falar sobre este assunto. Ora, uma resposta desta natureza e desta envergadura, porque os números conhecidos até agora de portugueses e de lusodescendentes são números que, infelizmente, estarão ainda subavaliados. Os esforços que o Governo está a fazer são, digamos, um primeiro sinal de sensibilidade para o assunto. Mas eu estou convicto de que este esforço não é suficiente para o conjunto das necessidades que se vão colocar para apoiar os portugueses e os lusodescendentes na Venezuela. E, por isso, eu sugiro ao Primeiro-Ministro, aquilo que eu faria, eu estaria a convocar nesta fase a Proteção Civil Nacional e o Conselho que tem a responsabilidade da coordenação da esfera da Proteção Civil Nacional.
10: Mas já estão a partir do aeroporto Beja esta noite. Dois aviões da Força Aérea com equipas. Parece-lhe
9: pouco? Sim, mas eu quero chamar a atenção que, do meu ponto de vista, estes meios são escassos.
2: José Luís Carneiro defende que Portugal deveria fazer mais para ajudar a Venezuela. Nesta noite saíram da base aérea de Beja dois aviões da Força Aérea, levam ajuda humanitária e também operacionais, especialistas em busca e salvamento. Na Venezuela já estão equipas de resgate de El Salvador, México, República Dominicana, Suíça, Equador, Espanha, Espanha, Chile, Colômbia e Estados Unidos. Ainda segundo a presidente interina da Venezuela, há equipas também de resgate da Alemanha, dos Países Baixos e de Itália que estão a caminho para se juntarem às operações de busca e salvamento. Até agora, e segundo as autoridades, morreram 929 pessoas. Entre as vítimas há 28 portugueses e luso-venezuelanos. Há 85 desaparecidos entre portugueses e luso-venezuelanos, sendo que as Nações Unidas dizem que há 50 mil desaparecidos, mais de 3 mil feridos. A Guarda Revolucionária do Irão ameaça responder aos ataques norte-americanos de forma rápida e decisiva. Citada pela Al Jazeera, a Guarda Revolucionária do Irão diz estar a escolher o momento e o local certo para retaliar. A resposta surge pouco depois do Comando Central norte-americano ter revelado que atacou locais onde estão armazenados mísseis e drones junto à costa iraniana. Um ataque foi uma resposta ao ataque de que foi alvo um navio comercial que passava pelo Estreito de Hormuz. Os Estados Unidos dizem que se tratou de uma agressão injustificada contra um navio comercial e de uma violação clara do cessar-fogo. O cargueiro foi atingido por um projétil desconhecido junto a Oman, na parte sul do Estreito de Hormuz. O ataque não causou vítimas, mas desde então que a travessia do Estreito está suspensa. Na Europa é o calor que veio para ficar mais uns dias. Hoje na Alemanha foi batido mais um recorde de temperatura, 41,3 graus, sendo que amanhã as temperaturas vão continuar a ser bastante altas. A Suíça prepara-se também para bater recordes de calor. Hoje a central nuclear de Benzenau suspendeu as operações. Os reatores nucleares foram desligados porque a temperatura da água do rio, que é o utilizada para fazer o arrefecimento dos reatores, atingiu os 25 graus, uma temperatura demasiado elevada, e por isso a central foi temporariamente desligada. Bruno Soares Gonçalves, presidente do Instituto de Plasmas e Fusão, explicou à TSF que este é um mecanismo para proteger o meio ambiente e não coloca em perigo a operação nas centrais nucleares.
11: A proteção do meio ambiente e o impacto naquilo que é a fauna e flora local, que em alguns casos imagino que possam ser únicas, eu acho que faz sempre sentido e que é uma atitude responsável até dos operadores das centrais que tal aconteça. É algo que acontece muito esporadicamente e que não tem um impacto na central, mas que poderia ter um impacto, a continuidade da sua operação poderia ter um impacto gigantesco naquilo que era o meio ambiente local. Por isso faz todo o sentido que estas medidas existam, não afetam a segurança da operação da central. Muitas vezes paragens deste tipo ou outro tipo de paragens são planeadas e, regra geral, os operadores de redes planeiam a operação para garantir a continuidade do abastecimento.
2: É o que está a acontecer. A temperatura da água do rio subiu aos 25 graus, deixou de conseguir arrefecer os reatores de forma eficaz e segura, e se a água for devolvida ao rio, põe em risco o ecossistema fluvial, pelo que, desta forma, com o encerramento temporário da central nuclear, o meio ambiente é protegido. Esta central de Bezenau é a mais antiga da Europa, entrou em funcionamento na década de 70 do século passado.
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1: Passam 14 minutos da meia-noite e até às notícias de uma hora da madrugada. Vamos ficar com mais escolhas musicais da convidada desta semana, a fadista Silvana Pérez. Produção de Nelson Santos, sonorização de Alexandre Lima.
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1: E a Amori lembra-nos que a música é uma linguagem universal, uma forma de pessoas e lugares diferentes se encontrarem sem precisarem de falar a mesma língua. Mais do que uma fusão de estilos, sinto esta canção como um encontro entre culturas, gerações e emoções. A voz de Cesária Évora traz uma profundidade e uma memória muito próprias ligadas às raízes cabo-verdianas e à ideia de saudade, enquanto Salif Keita acrescenta uma dimensão quase espiritual da ligação à terra e às origens, e a produção de Mo Black cria uma ponte para um lado mais contemporâneo, mostrando que a música pode viajar sem perder a sua identidade.

Life is Real, interpretada por Hayu. Esta música transmite-nos a coragem de não nos escondermos atrás do que seria esperado pelas outras pessoas e simplesmente viver de forma autêntica, sem pedir permissão. Viver exatamente como somos, com as nossas escolhas, emoções e contradições, sem o peso constante do julgamento exterior. Há uma liberdade tranquila nesta forma de olhar a vida, a ideia de que não precisamos de performance nem de aprovação para sermos reais. Basta sermos nós, mesmo quando isso não agrada a toda a gente.